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3: 21 horas e 18 minutos.
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1: 21:38.
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3: Epa, eu que tô abençoado de ser convidado pra essa parada maneira. E nós vamos deixar cair, hein?
4: Com nós mesmo, vamos que vamos.
3: É, nós na pista, cara.

0: Unidade, a paz.
1: Vamos que Deus nos acompanhe, cara.
0: Sempre.
1: Firmeza.
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5: 21 horas e 59 minutos.
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3: 22 horas e 17 minutos.
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3: 22 horas e 36 minutos.
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4: 22 horas e 58 minutos.

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3: 23 horas e 16 minutos.
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1: 23 horas e 33 minutos.
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2: 0 hora, em ponto.
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2: 1 hora e 1 minuto.
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2: 2:03.
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2: 3:04.
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0: 4:08.
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2: 5 horas e 3 minutos.

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2: 5 horas e 15 minutos.
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2: 5 horas e 28 minutos.
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4: 5 horas e 42 minutos.
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3: 5 horas e 58 minutos.
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12: 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Olá, bom dia, meu amigo. Bom dia, minha amiga. Você ouvinte, 6 horas 4 minutos. Hoje é terça-feira, 30 de junho, dia do economiário. Também comemoramos Santa Emiliana e São Teobaldo, santos de hoje. Estamos com 11 graus de temperatura. Joga aquela água no rosto para acordar direitinho, né? Toma seu café, seu chimarrão e vamos lá. Terça-feira e você vai aí na programação da 87.9, o Show da Manhã. Eu vou trazer aí a boa música sertaneja, música gaúcha, de bandas, energia boa demais para começar bem o dia, com o apoio da Agrovila. 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Bom dia para você, ótima terça-feira.

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1: Tudo bem, você ouviu o Sul Balanço, Ofício de Campeiro, teve César Benotti, Fabiano, Caso por Acaso. 6 horas 13 minutos, 6:13, minha gente. 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Posto Top.

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Olha aí, não perca a hora, não perca o seu compromisso nesta manhã de terça-feira, agora 6h15. Um prazer pra gente ter a tua companhia, a tua sintonia aqui na programação. O programa traz música gaúcha, clássicos da música sertaneja, tem música de bandas, energia boa demais da 87.9 pra você. Legal, uma ótima terça-feira pra você.

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5: 6 horas e 19 minutos.
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1: Muito bem, estamos de volta agora às 6h29. Você ouviu o Newton Ferreira, de Mano. 11 graus é a temperatura. Olha aí, Martinelli marca nos acréscimos. Brasil derrota o Japão de virada e se classifica às oitavas. Foi dramático e nos acréscimos. O Brasil venceu de virada o Japão por 2-1 no NRG Stadium em Houston e mantém vivo o sonho do Hexa. Casemiro e Martinelli quase no fim marcaram os gols da vitória da seleção brasileira, que volta a campo no domingo para enfrentar o ganhador de Noruega e Costa do Marfim, que se enfrentam. Seis e meia, vamos acordando, meu povo, vamos levantando, o dia tá clareando, simbora, energia boa, fique conosco até às 8. É um prazer a gente ter você aqui na programação com o Show da Manhã.
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1: Olha a previsão do tempo para hoje, terça-feira, sol com muitas nuvens e período de céu nublado, noite com pancadas de chuva, mínima 11, máxima 17. Vamos ver aí para amanhã, quarta-feira, sol com aumento de nuvens e pancadas de chuva no fim da manhã e à tarde, noite pode ocorrer temporal, mínima 13, máxima 19. Na quinta-feira, o tempo é chuvoso durante o dia e a noite.

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1: 6 horas e 39 minutos.
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12: Muito bem, estamos de volta aqui na programação, quando faltam 15 para 7 na manhã de terça, para você que vai chegando na programação, bem-vindo, bom dia, bom dia, bom dia, muita energia boa para você. Você pode pedir a tua música ligando para cá no 3359-1753, também mandando teu WhatsApp 991994443. 11 graus em Vila Maria. Ótima terça. Grande abraço para você.

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0: Muito bem, você ouviu Sinuelo Pampiano, teve também Mike Lian e teve João Luiz Corei Camperismo aqui nesse bloco da programação da Vila Maria FM. Agora são 6 horas e 58 minutos, terça-feira. Vamos lá, com apoio cultural até as 8 da Agrovila, Cepal Cereais, Posto Toffoli e também Inovar Indústria de Adubos Orgânicos. 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
4: 6 horas e 59 minutos.
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6: Fala pessoal que tá ligado na rádio, que bom ter você aqui com a gente. Seja muito bem-vindo, seja muito bem-vinda ao Agronejo, o programa que te deixa por dentro de tudo que rola no campo, com a informação que interessa de verdade pro seu dia a dia, pra sua produção, pros seus negócios. É uma alegria enorme começar mais um Agronejo, trazendo as notícias mais quentes do agro pra você.
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6: E a gente já começa por aqui, claro, com as informações que movem o agronegócio. Olha só, uma notícia importante para o setor. A demanda por grãos com uma qualidade maior, ela tem sido um fator que sustenta os preços do feijão no mercado.
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6: Isso é um ponto crucial, viu? Porque, por outro lado, a gente viu que o avanço da colheita da segunda safra, especialmente lá no Paraná, acabou ampliando a disponibilidade desse produto no mercado. E isso, num primeiro momento, até pressionou as cotações. Mas a busca por essa qualidade superior é o que tem dado um suporte importante, mantendo o feijão valorizado. Fique ligado nessa tendência, que é fundamental para quem trabalha com o grão.
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6: E com essa análise sobre o mercado de feijão, a gente fecha a primeira parte do nosso programa. Mas não sai daí, porque o Agronejo continua com muito mais informação e análise para você. Daqui a pouco a gente volta.
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Muito bem, tá aí Teodoro Sampaio, 7 noites de paixão, 11 graus é a temperatura, são 7 horas e 14 minutinhos, nosso show da manhã te fazendo companhia sempre aqui na 87.9. 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Bom dia para você, uma ótima terça-feira. Fica aí ligado na programação. É um prazer pra gente ter você aí como nosso ouvinte no Show da Manhã.

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4: 7 horas e 19 minutos.
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1: Aí, Mato Grosso e Matias, por quê? Agora 7h27, vamos que vamos com o nosso show da manhã. Olha, com o aumento da nebulosidade no Rio Grande do Sul, frio dá lugar à chuva nesta terça-feira. A chuva retorna ao Rio Grande do Sul nesta terça-feira. O sol aparece entre nuvens pela manhã, mas a nebulosidade aumenta no estado no decorrer do dia. O tempo se estabiliza com chuva novamente na metade norte, principalmente em cidades do noroeste, alto e médio Uruguai, planalto e serra. Não se descarta com que a instabilidade alcance os vales e a grande Porto Alegre na segunda metade do dia. Já na metade sul, sob o ar mais seco e frio, o tempo fica mais aberto. O dia começa com frio na campanha e no sul gaúcho, com marcas negativas e geada em diversas localidades. 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
3: 7:39.
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1: Muito bem, 7 horas e 52 minutinhos desta terça-feira, 30 de junho. 10 graus agora de temperatura. 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Continue conosco, na sequência tem o Vila Maria em Foco. E às 5 da tarde eu volto com o Show de Banda. Fechamos com o Eduardo Costa. Uma ótima terça-feira para você. Tchau, tchau.

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1: 7:58.
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Opa! E aí, tchê! Muito bom dia, amigos ouvintes de Vila Maria e de toda a região. 8 horas e 6 minutos, 10 graus de temperatura. Terça-feira, 30 de junho de 2026. Hoje é o último dia do sexto mês do ano de 2026. Iniciando a partir de agora mais um programa Vila Maria em Foco. Até o meio-dia, fazendo companhia para você, levando até o seu radinho informação, utilidade pública, prestação de serviço e também tem música. Agradecendo o carinho da sua audiência. Obrigado você que está aqui em Vila Maria, na sintonia da 87.9. Obrigado você que nos ouve aí através do vilamariafm.com.br. Terça-feira começou com um tempo instável. Meteorologia indica onde é que vamos ter um dia de... bem assim mesmo, né? Meio cinza, até alguns períodos de abertura de sol. Possibilidade de pancadas de chuva, principalmente à noite desta terça-feira, acumulados de 1 a 3 milímetros e a máxima do dia ficando na casa dos 14 graus. Daqui a pouquinho vamos trazendo aqui na nossa programação a previsão do tempo. 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Destaques que você encontra na imprensa na manhã desta terça-feira. Novo desenrola permite reduzir prestações de quem paga dívidas em dia. A ação é voltada a informais que poderão buscar juro menor. Beneficiários do FIES também são atendidos. É o desenrola para adimplentes. Operação Mira Grupo, que teria repassado falsos medicamentos contra o câncer no Rio Grande do Sul. Empresário suspeito de coordenar esquema, usando empresas de fachada, foi preso na fronteira oeste. Oncologista e advogados também são investigados pela Polícia Civil. Mas até isso, minha gente, falsificando remédio contra o câncer? Que barbaridade! Começa julgamento de ex-PMs acusados de ter assassinado jovem em São Gabriel. Gabriel Marques Cavaleiro, 18 anos, teria sido morto durante a abordagem policial em 2022. A expectativa é de que o júri do trio, já expulso da Brigada Militar, demore pelo menos 3 dias. Esporte! Brasil aí mantém vivo o sonho do Hexa aos 49 do segundo tempo, né? Martinelli sai do banco para marcar o gol da virada sobre o Japão, que classificou a seleção às oitavas de final, né? O atacante aí do Arsenal acabou marcando o gol, né? Lance que decretou a vitória por 2-1 nos acréscimos em Houston, Texas. Pois é, e aí o pessoal rolou toda aquela chacota, né? Relacionada à política também, no que aconteceu no jogo de ontem. Entendedores entenderão. Costa do Marfim ou Noruega, próximo adversário no mata-mata será conhecido hoje. Suécia desafia a favorita França, enquanto Equador busca vaga contra México no Azteca. Paraguai derruba a Alemanha, que fica longe do título mundial. Costa do Marfim ou Noruega, próximo adversário no mata-mata será conhecido hoje. Suécia desafia a favorita França, enquanto Equador busca vaga contra México no Azteca.

0: Marrocos empataram em um gol. Marrocos passou, né, também nos pênaltis por 3-2 da Holanda. E hoje, então, vamos ter, vamos conhecer aí, né, quem vai ser o próximo adversário aí no Brasil, né? Agora seguimos aí para as quartas de final. E perdeu, vai para casa, né? Não tem muita conversinha, não. E a decisão de quem enfrenta o Brasil é hoje, né? E se enfrentam, ou vamos pegar Costa do Marfim ou Noruega. Carla Santinha Boni, bom dia.
1: Bom dia, João. Bom dia, ouvintes. Quem que é melhor será, João? Costa do Marfim ou Noruega?
0: Olha...
1: Ainda bem que a Alemanha foi, né? Pelo menos a gente não vai tomar um 7-1 da Alemanha.
0: Mas ontem, acompanhando assim, ontem foi feio o jogo do Brasil.
1: Foi emocionante.
0: Não, meu Deus. Foi muito meu Deus. Meio de campo, rachou valendo.
1: Foi sofrido.
0: A gente vê aí que não tem a mesma competência. Olha, tomara, tô torcendo para que chegue, viu, cara? Mas pelo que a gente tá vendo aí, não, se a seleção é um pouquinho melhor, ou corre um pouco mais, ou marca um pouco mais, como foi o caso do Japão, o Brasil não jogou.
1: É.
0: Praticamente, né, ele só se defendeu. Tanto que o primeiro gol, a zaga veio recuando, né? Em vez de atacar, veio andando de ré. Tomou gol, né? Enfim. E parabéns aí pro Rogério, que acertou o placar, né? Até hoje ele acertou. Todos os palpites dos jogos do Brasil, o Rogério Cristão acertou.
1: Eu também falei que ia dar... Ah, tá. Eu falei que ia dar 1-1 e depois ia pros pênaltis.
0: Ele falou 2-1, né? Então, uhum. O Rogério tá bom aí, né? Não apostou com ninguém, mas tá acertando todos os placares dos jogos do Brasil, né? Mas tem que evoluir muito esse meio campo do Brasil aí, se quiser ter pretensão, porque agora o sapato vai apertando, né? Então, cada vez é mais difícil e nem sempre vai contar com a sorte, né? Ou com o adversário não tão qualificado, né? Enfim, mas...
1: É, vai e deixar para os pênaltis, né, João? Aí é loteria, não,
0: aí,
1: né?
0: Aí sim é loteria.
1: Tu vê que a Alemanha foi, né? A Holanda foi. Então, deixar para os... E o Brasil quase foi, né?
0: Quase.
1: Claro, tinha prorrogação, enfim, mas...
0: Não, se tivesse prorrogação, caía.
1: É.
0: Porque o Brasil não tinha mais perna para correr.
1: Sim.
0: Mas, enfim...
1: Enfim, domingo vai ter mais
0: feriado,
1: um jogo,
0: né? Você está liberada do seu trabalho no domingo para assistir a seleção brasileira.
1: Fico muito feliz com isso. João, bom, os destaques desta manhã aqui na programação. A gente vai falar sobre um assunto bem interessante. Eu lembro que você comentou que no dia 18 de junho foi lembrado... foi celebrado, né, a neurodiversidade e a identidade das pessoas com autismo. Inclusive, foi falado sobre isso, e alguém deve ter comentado aí contigo, que nós não abordamos nada aqui na programação no dia 18, e até comentamos, pedimos desculpas, né, porque a gente não sabia dessa data. E aí hoje, ainda no mês de junho, vamos falar sobre isso, então sobre o autismo. Quem vai falar aqui pra gente é uma pauta, uma entrevistada aqui de Vila Maria, é a psicóloga especialista em neuropsicologia e psicologia escolar. Ela tem formação em terapia cognitivo-comportamental na infância e na adolescência e atua, então, na Secretaria Municipal de Educação, Cultura e Lazer e faz atendimentos, né, no espaço de saúde corpo e mente. Então vai ser pauta nesta manhã a psicóloga, a Fernanda Tessaro. Eu tô até checando aqui se eu falei correto o nome dela, mas acho que é isso, né? É Fernanda Tessaro, né? Então ela vai falar aqui na programação nesta manhã. É um assunto bem interessante, né? O autismo e principalmente, né, João, de que forma a família e a escola podem auxiliar crianças e adolescentes que têm autismo. Então, realmente aí, né, a questão da equipe multidisciplinar também, a importância vai ser assunto. Informações com o Corpo de Bombeiros do município de Marau, com os atendimentos das últimas 24 horas e também o informativo, né, o que aconteceu ontem à noite na sessão da Câmara de Vereadores aqui de Vila Maria, e aguardamos sugestões aqui para essa semana.
0: Muito bem, Carla, agora são 8 horas e 15, temperatura é de 11 graus, programa Vila Maria em Foco, até o meio-dia fazendo companhia para você. Uma ótima terça.

0: Terça-feira, bom dia, bom trabalho, obrigado aí pelo carinho da sua audiência. 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Manda um abraço aí para o Dila Siqueira, tá curtindo a nossa programação, tá de folga hoje, né? Então, grande abraço aí, bom descanso, curtindo aí a 87.9, uma excelente terça-feira aí para tio Dila. Ah, tá, então tá bom, né? Ela fez uma... Deu um comunicado para mim e pro Wagner aí, então Wagner Ferro, vereador Wagner, fica tranquilo que tá de pé, hein, vai, hein? Hora dessa sai.
1: É, eu não tô sabendo pois dessa... É,
0: então, mas uma hora você vai saber também, porque vai... indiretamente estarás envolvida também. Opa! No momento do corte inaugural. Falando em corte inaugural, quero deixar aqui, para começar o programa, deixa eu encontrar aqui onde é que tá. Então, nesta quarta-feira, também conhecido como amanhã, Carla Santimani, dia 1º de julho, inaugura o Empório da Tradição aqui em Vila Maria. Fica na rua Irmãos Busato, 254, no edifício Panorama. Será das 8h30 às 11h30, das 13h30 às 19h30. Então, todo mundo aí está convidado, né, para visitar esse novo espaço aí. Vai ter um bate-papo agradável aí, muitas novidades aí no Empório da Tradição, inauguração que acontece amanhã aqui em Vila Maria. Então fica aí o registro do convite para você, ouvinte da Rádio Vila Maria, participar. Inclusive, quem participar aí, visitar, né, vai concorrer a prêmios. Não precisa comprar nada, visitou, preenche o cupomzinho lá e também vai ter sorteio especial aí do Empório da Tradição, abrindo suas portas em Vila Maria amanhã, dia 1º de julho. Então, hoje aí é o último dia do mês, hein? Fechamos aí o primeiro semestre de 2026, última terça-feira desta semana também. Temperatura 11 graus, boa terça, bom trabalho, bom dia!
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3: 8:22. 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
12: 2 minutos. 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
15: Olá, este é o 2 minutos. Que bom ter você com a gente para a gente ficar por dentro do que está rolando de mais importante. As informações que fazem a diferença no seu dia. Na nossa primeira parte, vamos direto para as manchetes que separamos para você. No Maranhão, a Aço Verde do Brasil produz aço de baixa emissão e alta performance, um avanço importante para a economia e para o meio ambiente. E na Alemanha, o governo se manifesta e diz que quer evitar o fechamento de fábricas da Volkswagen. Agora, os detalhes de cada notícia. Vamos começar pelo Maranhão, com uma notícia super positiva. A Aço Verde do Brasil está se destacando na produção de aço, mas não é qualquer aço, não. É um material de baixa emissão de carbono e alta performance. Isso é fundamental para a construção civil, né? E olha só a importância dessa região. O Nordeste, onde a empresa atua, abriga nada menos que 19,78% de todos os estabelecimentos de construção civil do Brasil. Para ter uma ideia, essa parte do país responde por 16,5% do Produto Interno Bruto, o nosso PIB nacional. Uma iniciativa que une sustentabilidade e um impacto econômico gigantesco na região. Agora, mudando de continente, vamos para a Alemanha, onde o governo está com uma missão clara: evitar o fechamento de fábricas da Volkswagen por lá. Um porta-voz do governo alemão foi bem direto ao afirmar que esse é o objetivo principal, mostrando a preocupação com a manutenção dos empregos e com a estabilidade que a montadora representa para o país. A Volkswagen é uma gigante, e a movimentação do governo reforça o impacto que a indústria automobilística tem na economia local e na vida de milhares de famílias. É uma situação que merece nossa atenção. E com essas informações, a gente encerra a nossa primeira parte do 2 Minutos. Fique ligado, porque a gente volta já já com mais notícias para você.
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16: Legal, agora são 8 horas e 30 minutos, 11 graus de temperatura. Programa Vila Maria em Foco, ao vivo e a cores com você até o meio-dia. Ótima terça-feira, bom trabalho, muito obrigado aí pela sua audiência. Que bom poder contar com o carinho da sua companhia nesta manhã. Obrigado você que está aqui em Vila Maria, na sintonia da 87.9 FM. Obrigado aí você que nos acompanha pelo mundo, através do vilamariafm.com.br. 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Nosso contato agora com o Corpo de Bombeiros aí do município de Marau, quem participa conosco, trazendo aí o relato das ocorrências atendidas ou dos atendimentos realizados nas últimas 24 horas, é o bombeiro Cauã. Bom dia!
17: Bom dia, ouvintes. Vamos aos relatos das ocorrências atendidas pelo Corpo de Bombeiros de Marau nas últimas 24 horas. No dia 29, às 8h15, atendimento à vítima de caso clínico, na rua Governador Inés Donelis, bairro Rigo. Às 11h33, atendimento ao paciente de caso clínico, na rua Amatora e Tramontina, loteamento Colina. Às 12h56, atendimento ao paciente de caso clínico, na rua 21 de Maio, bairro São José Operário. Às 13 horas, atendimento à vítima de caso clínico, na rua Alberto Balardim, bairro Alberto Borella. Às 14h55, atendimento à queda de própria altura, na Avenida Júlio Borella, centro. às 15h06, atendimento à vítima de convulsão, na rua Bortolo Soso, bairro Santa Lúcia. Às 17h07, atendimento à vítima de caso clínico, na rua Darvim Marozin, bairro Angela Borella. Às 17h34, atendimento à queda de nível, na rua Alberto Balardim, bairro Alberto Borella. Às 23h13, atendimento à vítima de caso clínico, na rua Bento Gonçalves, centro. Às 23h47, atendimento à vítima de caso clínico, na rua 1º de Maio, centro, já no dia 30. À 1 da manhã, atendimento à queda de própria altura, na rua Bento Gonçalves, centro. Às 5h03, atendimento à vítima de caso clínico, na rua Honorino Pereira Borges, no bairro Antônio Carlos Ultramari. Esses foram os chamados atendidos pelo Corpo de Bombeiros de Marau, informou o bombeiro Cauã. Tenham todos um bom dia.
16: Bom dia, Cauã. Obrigado aí pelas suas informações. 27, faltando para as 9, participação de luto. Os filhos Laerton, Luci, Lucilene, Leni, genros, nora, netos, bisneto e demais familiares comunicam o falecimento de Lourdes Sagin Giasson, ocorrido ontem aos 82 anos. O corpo está sendo velado na Capela Mortuária Municipal. A celebração de despedida será hoje às 9h30 da manhã, logo após sepultamento no Cemitério Municipal de Vila Maria. Comunicamos o falecimento de Lourdes Sagin Giasson, ocorrido ontem aos 82 anos. Vamos agora ao giro de notícias.
18: Terça-feira, 30 de junho de 2026, este é o Giro de Notícias. Eu sou Norberto Notari e você acompanha os destaques do momento. Ministro do STF, Alexandre de Moraes, deve se reunir hoje com a defesa de Jair Bolsonaro antes de decidir sobre a manutenção da prisão domiciliar do ex-presidente. O encontro deve ser realizado no gabinete do magistrado. A greve dos rodoviários do Rio de Janeiro entra no segundo dia nesta terça. De acordo com o sindicato que representa a categoria, hoje saíram mais veículos do que ontem para circular e atender a população. A expectativa é de que haja uma assembleia nas próximas horas. A Receita Federal começa a pagar hoje o segundo lote de restituição do Imposto de Renda da Pessoa Física de 2026. Isso referente ao mês de junho. São 16 bilhões de reais destinados a cerca de 9 milhões e meio de contribuintes. A Suprema Corte dos Estados Unidos derrubou nesta segunda um precedente de quase 100 anos e autorizou o presidente Donald Trump a demitir uma comissária da agência federal que regula a concorrência no país. A decisão amplia os poderes presidenciais e reverte o entendimento da própria Corte de 1935 que garantia a proteção de estabilidade no cargo para líderes de agências reguladoras independentes. O número de mortos pelo terremoto duplo na Venezuela chegou a 1.719, segundo a atualização do governo venezuelano. Mais de 5 mil pessoas ficaram feridas e quase 16 mil estão desabrigadas. Os dois tremores atingiram a região norte do país na última quarta e foram os mais fortes em mais de um século. O Paraguai surpreendeu e se classificou para as oitavas de final, eliminando a poderosa Alemanha na disputa de pênaltis. Seleção sul-americana enfrenta agora o vencedor de França e Suécia. Também por penalidades, o Marrocos avançou e pega agora o Canadá. A Holanda está eliminada. Antes, o Brasil se classificou ao derrotar o Japão por 2-1 e espera o vencedor do duelo entre Costa do Marfim e Noruega. O Giro de Notícias é uma produção da Agência Rádio Web. Produção e apresentação, Norberto Notari. Trabalhos técnicos, Mário Melo.
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20: Maria Paula Carvalho.
21: Paris, 30 de junho de 2026. Vamos aos destaques desta edição. O balanço mais recente das autoridades da Venezuela após o duplo terremoto no país registra pelo menos 1.719 mortos e cerca de 50 mil desaparecidos. Segundo imagens de satélite divulgadas pela NASA, até 58.800 edifícios podem ter sido danificados ou destruídos. Esses dados, obtidos com radares de alta resolução, produção da Agência Espacial Europeia e analisados por pesquisadores da Universidade Estadual do Oregon ainda são preliminares. O número contrasta com o balanço oficial, que aponta 855 edifícios atingidos, sendo 189 totalmente destruídos. 6 dias após os tremores, a situação humanitária segue crítica. Os Estados Unidos intensificam a mobilização internacional e já são 30 países envolvidos nas operações. Em La Guaira, familiares mantêm a esperança e participam das buscas entre os escombros. Os corpos estão sendo levados para necrotérios improvisados no porto, que voltou a operar para receber ajuda humanitária. O presidente Luiz Inácio Lula da Silva participa nesta terça-feira em Assunção, no Paraguai, da cúpula do Mercosul, que reúne 7 chefes de Estado da região. Lula deve reforçar a integração regional como prioridade do governo, destacando o avanço de acordos comerciais, mesmo diante do fortalecimento de lideranças de direita no bloco. Entre os anúncios esperados estão o início das negociações com o Japão e o avanço de um acordo com o Vietnã, previsto para começar em agosto. Atualmente, cerca de 30 países participam direta ou indiretamente das iniciativas do bloco. No Peru, a conservadora Keiko Fujimori foi eleita presidente após uma disputa apertada. Segundo o resultado final, ela venceu o candidato de esquerda Roberto Sanches por pelo menos 50 mil votos, com 50,13% contra 49,86%. Keiko chega ao poder após 3 derrotas. Ela promete combater a criminalidade e vai governar um país que saiu das urnas polarizado. Autoridades de Mônaco e da França procuram o suspeito de um ataque à bomba contra o prédio onde vive o oligarca ucraniano Vadim Ermolaev. Ele, a esposa e o filho adolescente ficaram feridos e foram levados para Nice. O atentado ocorreu na noite de segunda-feira no Principado, conhecido pela segurança. O príncipe Albert classificou o ataque como hediondo. Teherã e Washington anunciaram encontros no Catar nesta semana com reuniões técnicas sem negociações diretas. Os dois países concordaram em suspender os ataques.
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16: Terça-feira de tempo instável, possibilidade aí de pancadas de chuva, principalmente no período da noite, acumulados de 1 a 3 milímetros, máxima aí ficando na casa dos 18 graus, sensação térmica, no entanto, de 14 ao longo desta terça. Amanhã, quarta-feira, será sol, muitas nuvens com chuva pela manhã, tarde e noite com temporal, acumulados que podem superar 54 milímetros, mínima de 14, máxima de 18 graus. Então, quarta-feira extremamente chuvosa, quinta-feira também será com tempo chuvoso, possibilidade de temporais principalmente na parte da manhã, à noite aí, tarde para a noite a chuva já diminui na quinta, mínima de 4, máxima 17 acumulados, podendo chegar aos 35 milímetros. A sexta será de sol, muitas nuvens, períodos de sol nublado, mínima de 0, máxima de 9 graus. Sábado também sol, nevoeiro ao amanhecer, mínima de 5, máxima 16. O domingo vai ter predomínio de sol, com algumas nuvens, mínima de 9, máxima de 19 graus, de acordo aí com a meteorologia.
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24: 8:40.
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28: Um abraço apertado para todo mundo que tá ligadinho. Letícia Leal chegando com as energias do Toque Astral. Que bom ter você aqui na nossa primeira parte com luz. Canceriano, canceriana, intuição em alta. Nutra seu coração e casa. No amor, sensibilidade fortalece laços. No trabalho, confie em si. Abrace seu ninho interior. Cor do dia, azul anil. Número da sorte, 13. Leoninos e leoninas, brilho intenso. Inspire no amor, lidere com carisma no trabalho. Celebre suas vitórias, a vida pessoal pede alegria. Cor do dia, laranja vivo. Número da sorte, 22. Virginiano, virginiana, clareza e organização. Arrume ideias e espaços para leveza. Diálogo sincero no amor, foco essencial no trabalho. Permita-se um descanso. Cor do dia, lilás sereno. Número da sorte, 5. Que energias incríveis! A jornada astral não para. O toque astral continua na sequência, com mais previsões e positividade. Não sai daí.
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16: Legal, 11 minutinhos, faltando para as 9 horas da manhã, temperatura 11 graus até o meio-dia, programa Vila Maria em Foco, fazendo companhia para você. Uma ótima terça-feira, bom trabalho, muito obrigado aí pelo carinho da sua audiência. Que privilégio poder contar com a sua companhia nesta manhã. 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
16: Boa terça, bom trabalho, bom dia.

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2: Horas e 58 minutos.
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3: Cães idosos, cuidados essenciais. Assim como nós, cães idosos precisam de atenção diferenciada. A partir dos 7 anos, os riscos de doenças cardíacas, renais e articulares aumentam significativamente. Pequenas mudanças na rotina, como check-ups anuais com mais frequência, dieta adequada e adaptação dos passeios, fazem toda a diferença. O envelhecimento, ele é inevitável, mas envelhecer com qualidade é a escolha nossa.
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2: Legal, 9 horas e 5 minutos, 11 graus é a temperatura. Vila Maria em Foco até o meio-dia com você. Excelente manhã de terça-feira. Bom trabalho. Muito obrigado aí pela sua audiência. 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Carla Santin Eboni.
3: Hoje o assunto é autismo. O Dia do Orgulho Autista, comemorado em 18 de junho, celebrou a neurodiversidade e a identidade das pessoas com transtorno do espectro autista. Nesta manhã, o contato é com a psicóloga Fernanda Tessaro. Ela é especialista em neuropsicologia e em psicologia escolar. Tem formação em terapia cognitivo-comportamental na infância e adolescência e atua na Secretaria Municipal de Educação, Cultura e Lazer de Vila Maria. O que é o transtorno do espectro autista? Bom dia.
4: Bom dia, Carla. Bom dia a todos os ouvintes. O autismo, ou TEA, é um transtorno do neurodesenvolvimento que acompanha a pessoa ao longo da vida. É uma condição que influencia principalmente a forma como as pessoas se comunicam, interagem socialmente e percebem o mundo ao seu redor. Nós chamamos de espectro porque cada pessoa apresenta características e necessidades diferentes, variando em intensidade e manifestação.
3: Quais são os primeiros sinais de autismo que pais e familiares devem observar nas crianças?
4: Nós costumamos ouvir muito falar que cada criança tem o seu tempo, mas precisamos ter cuidado com isso, porque existem marcos do desenvolvimento que servem como referência para acompanhar a evolução da criança em áreas como a comunicação, a motricidade, a linguagem, a autonomia. E quando uma criança ela não apresenta determinadas habilidades dentro do período que é esperado para sua faixa etária, é importante que os pais e responsáveis procurem orientação profissional. Na escola, nós costumamos observar as crianças e sempre que percebido, então, alguma dificuldade, algum atraso, conversamos também com as famílias para investigar melhor. Por quê? Por exemplo, alguns sinais do autismo podem surgir já nos primeiros anos de vida, quando a criança tem pouco contato visual, não olha ou responde quando é chamado pelo nome, apresenta atraso na fala ou não desenvolve a linguagem, às vezes dificuldades de compartilhar interesses, brincadeiras repetitivas, movimentos estereotipados, sensibilidades a sons, luzes, texturas. São alguns indícios que merecem investigação, que merecem atenção, mas que por si só não são suficientes para diagnóstico. É preciso uma avaliação com profissionais habilitados.
3: Existe uma idade ideal para o diagnóstico? Quanto mais cedo ele acontece, melhores são os resultados?
4: Em alguns momentos, o diagnóstico pode ser realizado ainda na primeira infância. E quanto mais cedo os sinais são identificados, temos mais chances de realizar uma intervenção precoce e adequada.
3: Ainda existem muitos mitos sobre o autismo. Quais são os equívocos mais comuns?
4: Sim, muitos mitos ainda estão presentes. Por exemplo, o autismo é uma doença. E ao contrário do que muitas pessoas pensam, o autismo não é uma doença. E é exatamente por isso que ele também não tem cura. Porque o autismo ele é uma condição relacionada ao desenvolvimento do cérebro. Por isso que nós dizemos que ele é um transtorno do neurodesenvolvimento, que afeta a forma como uma pessoa percebe o mundo, como ela se socializa. Outro mito bastante comum é de que autismo é coisa de meninos, quando, na verdade, meninas também podem ser autistas. Só que algumas características elas se manifestam de forma diferente em meninas, e elas costumam ser melhores em mascarar os seus traços autistas. Por isso que às vezes o diagnóstico acontece mais tardiamente. Também já ouvimos falar algumas vezes de que autismo é causado por mães geladeira, mães que não oferecem o afeto suficiente aos filhos, ou que ele é causado por vacinas. né? E nada disso possui nenhuma evidência científica. Né? A gente sabe hoje que existe um alto componente genético, mas o autismo é de causas multifatoriais. Então, não é porque a mãe não olhou para essa criança suficiente ou porque a mãe é fria demais. Isso não causa autismo.
3: O aumento no número de diagnósticos de autismo significa que há mais pessoas autistas ou que hoje há mais conhecimento e identificação dos casos?
4: São vários fatores envolvidos nesse que não causa autismo.
3: O aumento no número de diagnósticos de autismo significa que há mais pessoas autistas ou que hoje há mais conhecimento

0: Antigamente, a síndrome de Asperger era um diagnóstico separado. Hoje ela entra também no espectro do autismo. Além do que, com a disseminação da informação, com formação de mais profissionais habilitados ao diagnóstico, muitos adultos buscaram essa avaliação diagnóstica e receberam também o seu diagnóstico em função de prejuízos, né, da vida diária, do funcionamento, mas que talvez antigamente não tinham sido diagnosticados. Então, todos esses fatores, eles influenciam nesse número maior de autismo que a gente vê nas estatísticas.
1: Após o diagnóstico, quais são os primeiros passos que a família deve tomar?
0: Receber um diagnóstico pode ser um momento desafiador para muitas famílias. Surgem dúvidas, medos, inseguranças. Isso é natural e faz parte do processo. Mas o diagnóstico, ele é, na verdade, o primeiro passo para que a criança possa receber, então, as intervenções que são necessárias. Depois de todo o processo de avaliação, que geralmente demanda um período de tempo, envolve diversos profissionais, no momento da devolutiva, da entrega do laudo, além de receber o diagnóstico, a equipe responsável também costuma realizar os encaminhamentos que são necessários para cada caso. E a família, então, deve buscar esses serviços disponíveis e seguir as recomendações.
1: Quais terapias costumam trazer mais benefícios para as pessoas com autismo?
0: Depende muito de cada caso, né? O plano terapêutico, ele deve ser individualizado, dependendo das necessidades. Podem ser indicados tratamentos com psicólogo, com fono, com psicopedagoga, neuropsicopedagoga, psicomotricista, fisioterapia, entre outros.
1: Qual a importância do envolvimento da família no desenvolvimento da criança autista?
0: A participação da família, ela é fundamental, né? Os familiares são os principais parceiros no processo de desenvolvimento da criança, porque eles ajudam a generalizar as habilidades aprendidas nas terapias para o dia a dia, para a rotina da criança, e além disso, oferecem o suporte emocional, o incentivo, oportunidades constantes de estímulo, de aprendizado.
1: Como a escola pode contribuir para a inclusão e o desenvolvimento de alunos com autismo?
0: A escola tem um papel essencial na inclusão. Ela pode promover adaptações pedagógicas, oferecer um suporte individualizado quando for necessário para cada caso, capacitar, formar os professores, os monitores, estimular também a participação social da criança e construir um ambiente acolhedor que respeite as diferenças e que valorize as potencialidades de cada aluno.
1: Ainda há preconceito em relação ao autismo? Como a sociedade pode ser mais acolhedora?
0: Infelizmente, ainda existe preconceito e muita desinformação. Eu acredito que com o acesso à informação de qualidade, a sociedade pode ser mais compreensiva, conhecedora e acolhedora, evitando julgamentos. Estive em uma formação nessa semana com uma amostra de experiências exitosas do programa Saúde na Escola. E uma das apresentações era exatamente sobre esse tópico, onde uma equipe do Te Acolhe, que é um programa do governo, né, voltado às pessoas com autismo, está elaborando uma cartilha que tem por objetivo trazer informação, conscientizar e afastar preconceitos.
1: Quais adaptações simples podem fazer grande diferença para uma pessoa autista em ambientes públicos?
0: Nós temos hoje a carteira de identificação da pessoa com transtorno do espectro autista, que é a CIPTEA. Ela garante prioridade no atendimento e no acesso a serviços, facilitando a identificação e o exercício desse direito. Então, por exemplo, em filas de espera, a pessoa com autismo que tenha essa identificação, ela pode ter preferência. E muitas pessoas, né, com TEA também apresentam o transtorno do processamento sensorial, que é uma condição que afeta a forma como o cérebro ele recebe e processa informações dos sentidos, como a visão, a audição. E o excesso de estímulos sensoriais

0: causa então um grande desconforto e dificulta a permanência das pessoas, né, em ambientes públicos onde existem muitos estímulos. Então, algumas pequenas alterações e adaptações no ambiente podem fazer uma grande diferença para quem tem essa hipersensibilidade. Desde a redução de estímulos visuais, então ambientes onde tem muitas figuras nas paredes, muitas cores, muitas imagens, acabam trazendo uma sobrecarga visual. Desde música, som ambiente, buscar diminuir o volume, né, deixar o ambiente mais silencioso. E quando isso não é possível, tem a possibilidade da pessoa com autismo usar fones abafadores de ruído, né? Então, permitir o uso desses fones também facilita muito a permanência das pessoas em ambientes onde existe mais poluição sonora, onde existe mais barulho. A questão da iluminação também, né? Ambientes onde tem luzes muito fortes podem trazer uma sobrecarga para quem tem essa sensibilidade mais visual. E além disso, existem barreiras referentes à comunicação, que também com pequenas adaptações podem ser diminuídas, né? A pessoa com autismo às vezes tem dificuldade de compreender algumas expressões com duplo sentido, ironias, metáforas, e para isso utilizar uma linguagem clara, objetiva, com instruções simples, favorece muito a compreensão. E para as pessoas que não desenvolveram, né, a linguagem, que têm dificuldades de comunicação, nós temos os recursos da comunicação aumentativa e alternativa, que são fundamentais para facilitar, né, essa compreensão.
1: O mercado de trabalho está preparado para receber pessoas autistas?
0: Tivemos avanços importantes, mas ainda existem muitos desafios. As empresas, elas precisam ampliar essa compreensão sobre a neurodiversidade, adaptar os processos seletivos, oferecer um suporte adequado e valorizar as habilidades das pessoas com autismo. A inclusão profissional, ela beneficia tanto os trabalhadores quanto as empresas.
1: Que mensagem você deixaria para as famílias que acabaram de receber um diagnóstico de autismo e estão enfrentando inseguranças e dúvidas nesse momento?
0: O diagnóstico, ele não muda quem o seu filho é, quem é essa criança. Ele deve ser visto como uma ferramenta de apoio, como uma oportunidade para compreender melhor as necessidades da criança e buscar, a partir dali, as intervenções, os apoios que são necessários para cada caso. É importante buscar informações que sejam confiáveis. Não acreditar em tudo o que se vê, especialmente nas redes sociais, onde infelizmente tem muita informação equivocada. Então, as dúvidas, elas devem ser esclarecidas, mas elas devem ser esclarecidas com os profissionais que acompanham essa criança, né? Outro ponto importante é manter uma rede de apoio, realizar trocas com outras famílias que também estejam passando por essa situação. O CRAS aqui do município tem uma iniciativa muito bacana, que é a realização de encontros mensais com as famílias atípicas, onde existe esse espaço de acolhimento, essa rede de apoio com trocas e também com a presença de profissionais especializados para esclarecer as dúvidas. Nós, da Secretaria de Educação, a equipe técnica também permanece à disposição sempre que necessário para conversar, para esclarecer dúvidas, para poder estar direcionando, realizando os encaminhamentos pertinentes a cada caso.
1: Essa foi a participação da psicóloga, especialista em neuropsicologia e psicologia escolar, a Fernanda Tessaro, nesta manhã falando sobre autismo.
0: Muito obrigada pelo espaço e sempre que necessário a gente permanece à disposição.
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4: 9:20.
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3: Soja.
4: Os contratos futuros de soja com vencimento em julho registraram queda nos Estados Unidos na segunda-feira. Na Bolsa de Chicago, a cotação era de US$ 11,08 por bushel ao final do dia. Valor no mercado físico no Brasil por saca de 60 quilos. Paraná, Ubiratã, 113 e Rio Grande do Sul, não me toque, R$ 117 por saca de 60 quilos.
3: Milho.
4: Valores no mercado físico por saca de 60 quilos. Paraná Castro, R$ 60,00, valor em estabilidade na comparação com a cotação anterior. E Goiás, Rio Verde, R$ 49,00, em estabilidade.
3: Boi gordo.
4: Em São Paulo, na B3, os contratos com vencimento em junho eram negociados ao final da segunda a R$ 338,55 por arroba. Houve queda de 0,22% no dia. Boi à vista. Mato Grosso, Cuiabá, R$ 321,67 por arroba.
3: Trigo.
4: Valor no mercado físico do trigo por saca de 60 quilos. Paraná, Ubiratã, R$ 70,00, em estabilidade. E Rio Grande do Sul, Júlio de Castilhos, R$ 69,50, também em estabilidade.
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7: Legal, agora são 9 horas e 29 minutos, 11 graus a temperatura, até o meio-dia, programa Vila Maria em Foco, fazendo companhia para você. Uma ótima terça-feira, bom trabalho, muito obrigado aí pelo carinho da sua audiência. 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Bom, ontem à noite aconteceu a sessão ordinária da Câmara Municipal de Vereadores aqui de Vila Maria. Quem participa conosco aí trazendo o resultado da sessão de ontem é a secretária Dinorá Dalmagro. Dinorá, bom dia!
8: Bom dia, João. Bom dia, ouvintes. Na sessão ordinária de ontem estava em pauta e foi aprovado o projeto de lei 39/2026. Autoriza criar rubricas e abrir crédito especial no valor de R$ 9.404,33 no orçamento vigente. Ficou baixada, aguardando o parecer das comissões, a indicação 7/2026, que o Poder Executivo Municipal, por meio da Secretaria competente, realize estudo de viabilidade técnica para a implantação de um redutor de velocidade quebra-molas na Rua General Flores da Cunha, nas proximidades do número 92, em Vila Maria, Rio Grande do Sul. Essa indicação é da vereadora Érica. Esse foi o resumo da sessão de ontem. Um bom dia a todos.
7: Bom dia, Dinorá. Muito obrigado aí pelas suas informações. 9:30 da manhã, 11 graus. Boa terça, bom trabalho, bom dia.
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1: 9:39.
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5: Que alegria ter você aqui no nosso Toque Astral. Eu sou a Letícia Leal e já chego vibrando essa energia boa, essa conexão com o universo que a gente tanto ama. Preparados para desvendar o que os astros têm pra gente? Vamos começar a nossa jornada cósmica. Para você de Áries, a energia pede um mergulho em novas ideias. É um momento de coragem, de dar o primeiro passo em projetos que estavam guardados. No amor, a paixão se acende com atitude. No trabalho, suas iniciativas serão valorizadas. Confie nos seus instintos, porque a força está toda aí dentro. Sua cor da sorte é o esmeralda e o número é o 42. Agora, para os taurinos, o foco está na harmonia e no conforto. É um período para você cuidar do seu cantinho, da sua paz interior e das suas finanças com sabedoria. Valorize o que te traz segurança e prazer, viu? No campo emocional, busque a serenidade. Sua cor é o cobre e o seu número da sorte é o 18. E aí, geminianos, preparem-se para um turbilhão de ideias e conversas. A comunicação está em alta, trazendo novas oportunidades e aprendizados. Use sua curiosidade para explorar novos horizontes, seja no lazer ou no trabalho. As conexões que você fizer agora podem ser muito especiais. A cor que te acompanha é o lavanda e o número é o 73. Mas calma, porque o nosso Toque Astral tá só começando. Tem muito mais previsões chegando para você, com os conselhos dos astros para sua vida. Fique com a gente, não saia daí que eu já volto.
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0: Legal, 11 minutos, faltando para as 10 horas da manhã, temperatura 11 graus. Programa Vila Maria em Foco, com você até o meio-dia. 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Excelente manhã de terça-feira, ótimo dia. Que privilégio aí poder contar com a sua audiência aqui na nossa programação. Diz aí, Carla Santinha Boni.
1: João, os partidos políticos têm até o dia de hoje para entregar prestação de contas anual à Justiça Eleitoral. E o detalhe, a entrega é obrigatória e deve ser feita por meio do sistema de prestação de contas anual. Então tem de forma online, né, que isso deve ser feito. E devem prestar contas os órgãos partidários que estiverem vigentes em qualquer período do ano passado. E o detalhe, tá? Mesmo quem não teve movimentação financeira deve fazer essa prestação de contas. Tem uma lei, né, de acordo aí dentro da Constituição Federal, que regulamenta essa questão. Os diretórios municipais sem movimentação e que não tenham movimentado recursos financeiros ou bens estimáveis em dinheiro no ano passado devem apresentar declaração de ausência de movimentação de recursos no período. E aí as consequências da desaprovação das contas. Então, a desaprovação das contas pela Justiça Eleitoral não impede por si só que o partido participe das eleições. Entretanto, a decisão pode gerar sanções previstas na legislação eleitoral, de acordo com as irregularidades identificadas em cada caso. A decisão que julgar a prestação de contas como não prestada leva o órgão partidário a perder o direito ao recebimento de recursos do fundo partidário e do fundo especial de financiamento de campanha. Então, acaba impedindo de receber valores, tá?
0: Money.
1: Também pode resultar na suspensão do registro ou da anotação do órgão partidário após decisão transitada em julgado, a qual não cabe mais recurso, devendo ser observada a ampla defesa. Além disso, o órgão partidário que tiver as contas julgadas como não prestadas fica obrigado a devolver integralmente os recursos recebidos provenientes do fundo partidário. Bom, enfim, né, João? Os partidos políticos, diretórios municipais têm que ficar atentos porque o prazo é hoje, tá? O prazo final encerra no dia de hoje para a questão de prestação de contas, inclusive de quem não teve movimentação financeira no ano passado. Então, fica claro aí que não impede a questão, né, da participação no pleito, mas tem sim questão de sanção, né, impedimento aí de receber novos valores ou até de ter que devolver valores que já foram recebidos. Estamos em ano eleitoral e aí tem toda essa situação, né, de que partidos, candidatos, eleitores têm que ficar muito atento a prazos. Nos próximos dias a gente vai conversar com o Rafael Copete para poder repassar mais informações com relação a isso. Muito em breve, né, João, tem a questão das convenções e aí saberemos também as junções, né, quem está com quem vai concorrer, quem não vai, porque por enquanto são pré-candidatos, né, chamados assim, mas as pesquisas eleitorais já estão bombando em todo o Brasil.
0: Verdade. Absurdo esse fundão eleitoral, Carla. Absurdo isso. Um valor extremamente alto que poderia ser utilizado para algo realmente produtivo para o povo, né? É gasto para financiar campanha de políticos. Fim dos tempos. Eu sou totalmente contra esse absurdo aí. Quer concorrer, se vira com o seu, né? Porque, pelo amor de Deus, né? Isso aí é ridículo. A gente sabe que tem muito rolo. Isso tudo, né? Eu nunca vi nenhum partido ser multado e ter que devolver algum dinheiro que recebeu. Até hoje.
1: Também acho que não.
0: A notícia, a informação é desta forma, né? Mas não há esse... Ninguém nunca foi
1: na
0: condenado.
1: Na teoria funciona assim, né?
0: É, no papel aceita tudo, na prática é bem diferente, né?
1: É.
0: Falando aí no papel aceita tudo, você sabe como é que foi lá a segunda região tradicionalista, lá a escolha da prenda?
1: Ficou em segundo, né? Em segundo lugar?
0: Pois é.
1: O Prendo.
0: Pois é. E abriu um precedente muito delicado aí na história do tradicionalismo aqui no Rio Grande do Sul, né? Não é o fato do Bruno querer se sentir mulher, ele faz aquilo que ele quiser, né? Mas você querer estar inserido, como até o pessoal comentou, muita gente se manifestou, apesar do presidente do MTG, né, Carla Santimone, achar que está tudo certo, que não tem problema nenhum, muita gente se manifestou contrário a ele, né? Pelo fato de que isso abre um precedente perigoso, né? Tirando aquela pauta, vamos... colocar dessa forma, a pauta que vem sendo trazida no Brasil e não é de hoje, em vez dela incluir, ela está sendo uma pauta exclusiva, ou seja, ela está excluindo a mulher daquilo que é direito seu, né? E muita gente não tem nem se dado conta disso, né? Isso também foi um fato que acabou excluindo a mulher, porque um homem, ele não deixa de ser homem, biologicamente existem homem, é macho e fêmea, né? E ponto. É isso que existe. Então é homem ou mulher. Agora, se ele bota um vestido e se sente mulher, o problema é dele. Mas não, isso, ele não é uma mulher. Assim como o ministro da mulher lá, como é que é o...
1: Ah, sim.
0: É,
1: me fugiu até o nome dela.
0: O Érico lá. Não é mulher. Nem aqui, nem em Nárnia, nem em lugar nenhum, né? Só na cabeça.
1: João, com relação a esse assunto, né, envolvendo o tradicionalismo, o presidente do MTG... Ele coloca entre os seus argumentos, né, que a inscrição ela foi aceita lá no local de origem. Então, digamos que o CTG, que o candidato, a candidata faz parte, aceitou a inscrição. E ele coloca também que não tem nenhum regulamento, nada que impeça a participação, porque no final das contas o candidato possui documentação com identificação no sexo feminino e o MTG acaba seguindo princípios constitucionais e a legislação vigente sem impor restrição à participação. Tem toda aquela questão também, né, que já foi levantado sobre isso nas competições esportivas, né? E aí ele argumenta que nesse caso... não coloca em risco, ou não colocava, né, porque a prova já aconteceu, outras candidatas, porque não tem a questão de utilizar força ou algo assim, que as provas são artísticas, né, a avaliação é escrita, oral, mostra folclórica, vivências tradicionalistas, então ele coloca que não seria um empecilho, né, nesse sentido. Na verdade, ele está seguindo, né, uma... legislação, né, João? Não é exatamente a opinião dele, mas também...
0: Que vai contra a carta de princípios do MTG.
1: Que
0: eu li a carta. A carta de princípios do MTG. Então, ele está
1: acho
0: sendo
1: que não tem nada muito específico
0: politicamente
1: sobre isso,
0: correto,
1: né?
0: Carla Santimboni, porque ele não quer que sabe se depois, porque é homofóbico, essas coisas e tal. Certo? Então, ele foi só político.
1: Não,
0: questão.
1: Eu acho que ele seguiu uma lei.
0: Não,
1: né?
0: Quis. Não, mas a lei. Entre aspas.
1: Mas a lei está acima.
0: Tu te sente representada como mulher?
1: Não, João, é que.
0: A pergunta é essa.
1: A opinião é.
0: Tu te sente?
1: Talvez nem ele concorde com isso, mas.
0: Tu te sente representada como mulher?
1: Não.
0: Pois é, essa é
1: mas...
0: Isso basta. Essa desconstrução dos valores, Carla, tem sido aceita. É uma pauta que vem sendo construída há muito tempo. Tem acontecido com as famílias, está acontecendo agora, entrou no MTG também, eu achei que nunca ia invadir isso, mas já entrou, já invadiu, isso é uma pena, certo? E amanhã depois, não adianta chorar pelo leite derramado, né? A pessoa pode ser o que ela quiser, mas não vamos misturar as coisas e ocupar um espaço que não pertence, não vai deixar de ser homem porque se sente de outra forma, enfim... Eu vi um negócio, tu viu aquele negócio de formar aura também, que tá agora em pauta?
1: Não.
0: Pois é, teve um campeonato de formar aura no Brasil, lá em São Paulo. Reuniu um monte de gente numa praça lá e tal. Negócio assim que não tem explicação, né? Realmente os fins dos tempos estão se aproximando. 2 para as 10.
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4: 10 horas e 2 minutos.
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5: Alô, pessoal do campo. Sejam muito bem-vindos ao nosso Agronejo, a rádio que te deixa por dentro de tudo que rola no agronegócio.
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5: E a gente começa já com uma informação importante para quem lida com o milho.
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5: Segundo os dados que chegaram aqui pra gente, a queda nos preços do milho, que vinha sendo, deixa por dentro de tudo que rola no agronegócio.
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5: E a gente começa já com uma informação importante para quem lida com o milho.
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5: Segundo os dados...

0: em parte das praças acompanhadas. É um sinal de que o mercado pode estar buscando um novo equilíbrio, o que é sempre bom para o planejamento do produtor. Fique ligado, porque essas oscilações são cruciais para a tomada de decisão no campo. Continuamos de olho em todos os desdobramentos para trazer sempre a informação mais fresquinha e relevante para você, direto aqui do Agronejo.
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0: É sempre importante estar atento, observar as tendências e fazer a melhor escolha para o seu negócio. E a gente segue com mais informações na próxima parte do nosso programa. Não saia daí, viu? Um grande abraço e até já!
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0: Agora são 10 horas e 14 minutos, 12 graus a temperatura até o meio-dia. 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Diz aí, filha do seu Sadi.
1: João, eu tenho informação aqui para os produtores rurais. A Secretaria da Agricultura, Pecuária, Produção Sustentável e Irrigação prorrogou, João. Esta é a informação. Prorrogou em caráter excepcional até o dia 10 de julho o prazo para a declaração anual de rebanho. A gente vinha falando aqui, né, que normalmente esse prazo ele não é prorrogado, não é
0: nunca,
1: alterado.
0: Nunca antes, acho que foi feito, né?
1: Acho que só na enchente.
0: É isso, na enchente.
1: Né? Enfim, eu entrei em contato com o Maurício Flores, que é chefe da Inspetoria Veterinária do município de Marau, e questionei, né, qual o motivo da prorrogação do prazo. Será que aqui no estado o pessoal estava muito atrasado com relação a isso? E ele colocou que não chegou a informação do porquê da prorrogação. Ele disse que aqui na região está tranquilo com relação a isso. Hoje seria o último dia. Em Vila Maria são 15 produtores que ainda não fizeram a declaração, tá? Que ainda estão irregulares com relação a isso. E agora tem o prazo, né? A gente sempre comenta que o pessoal não faz dentro do prazo porque sabe que vai ter prorrogação. Então, o ideal seria que isso não acontecesse para que as pessoas não deixassem para a última hora. Bom, João, lembrando que a declaração ela é obrigatória, tem que ser feita todos os anos, é para todos os produtores rurais que possuem animais de interesse da Defesa Sanitária Animal do Rio Grande do Sul. Então, devem ser informados os rebanhos. De bovinos, bubalinos, equinos, assininos, muares, ovinos, caprinos, suínos, aves, peixes, abelhas e outras espécies previstas na legislação estadual. E aí dá para fazer de forma presencial aqui em Vila Maria, na Prefeitura Municipal, junto à Secretaria de Agricultura, ou de forma online. Toda a informação completa com relação a isso está no nosso site, está também nas redes sociais, mas a principal informação é que o prazo que

0: deveria se encerrar no dia de hoje, foi prorrogado até o dia 10 de julho. Então, os 15 produtores aqui de Vila Maria que ainda não fizeram a declaração anual de rebanho, agora tem um tempinho a mais.
1: E é obrigatório, né?
0: É obrigatório.
1: Muito bem, então...
0: Tem questão de multa, né, João? E depois o pessoal fica impossibilitado de tirar as guias de trânsito animal, enfim, tem uma série de complicações. O ideal é regularizar para não ter problema lá na frente.
1: É só curioso como é que faz para declarar as abelhas.
0: Tem que contar quantas abelhas... e esse ano, João, as abelhas sem ferrão... Tem que ser declarado.
1: O padre Edi Fávero, ele tem implantação de abelha, né?
0: Sim.
1: E o Marcelo Gazola também tem implantação de abelha, né? Então, vamos conferir se o pessoal contou certinho lá, ó, o rebanho.
0: E os peixes, como faz?
1: É, o espinassato aí que lute agora, né?
0: Ai, muito boa, né?
1: Fazer uma média, né, por metro quadrado. Bom, hoje tem mais uma rodada da Copa do Mundo de Futebol. Para quem curte, aí Costa do Marfim, Noruega, às 14h, sai o adversário do Brasil nas oitavas de final. 18h tem França e Suécia. 22h tem México e Equador. Mais 6 jogos aí de hoje, né, da Copa do Mundo. Mas o que interessa à seleção brasileira é às 14h, Costa do Marfim e Noruega. Quem vencer vai pegar o Brasil na próxima fase da Copa do Mundo.
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2: 10 horas e 22 minutos.
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13: 2 minutos. 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
16: E aí, galera, Lineu Silva por aqui no seu 2 minutos, o programa que traz a informação que importa de um jeito direto para você, com as notícias que estão movimentando o cenário e, claro, impactando o nosso dia a dia. Para começar, vamos com as manchetes que se destacam. No campo da economia, o licenciamento ambiental está se mostrando um fator limitante para a criação de camarão, um desafio importante para o setor. E ainda na economia, uma projeção que anima. O Brasil deve reforçar o seu protagonismo no comércio agrícola para a próxima década. Agora, vamos mergulhar nos detalhes dessas notícias. Sobre a questão do camarão, a gente vê um exemplo bem claro da pressão que o setor enfrenta lá fora. No Equador, por exemplo, a produção de camarão teve um salto impressionante entre 2003 e 2024. Eles saíram de pouco mais de 77 mil toneladas para 1 milhão e 450 mil toneladas. É um crescimento de quase 19 vezes, gente. E esse avanço todo, claro, esbarra nas exigências do licenciamento ambiental, que é fundamental para a sustentabilidade, mas que impõe limites à expansão rápida. É um equilíbrio delicado entre o crescimento econômico e a responsabilidade ambiental, não é mesmo? E mudando para o futuro do nosso agronegócio, uma notícia que traz otimismo para o setor. O Brasil está pronto para reforçar ainda mais a sua posição de destaque no comércio agrícola global. E essa projeção é para a próxima década. Isso mostra a força e a capacidade do nosso país em um mercado tão competitivo. Para quem quer entender todos os meandros, os fatores que impulsionam essa expectativa e as estratégias por trás desse protagonismo, a matéria completa é um conteúdo exclusivo para os nossos assinantes. É uma oportunidade e tanto para se aprofundar nos detalhes e nas análises que fazem a diferença na sua informação. A gente segue acompanhando de perto todos esses movimentos aqui no 2 Minutos. Daqui a pouco tem mais para você, com a informação que faz a diferença. Fica ligado na gente, que o papo continua por aqui.
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0: 28 minutos, faltando para as 11 horas da manhã, 12 graus a temperatura. Programa Vila Maria em Foco, com você até o meio-dia. 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Uma ótima terça-feira para você.
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2: 10 horas e 39 minutos.
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6: Olá, meus queridos e queridas do Toque Astral. Eu sou Letícia Leal e já chego vibrando positividade. Vamos direto às estrelas? Para você, Libra, as energias convidam à harmonia nas suas relações. No amor, diálogo e compreensão mútua florescem. No trabalho, a criatividade está em alta. Use sua diplomacia. O conselho é: confie na sua intuição para decisões importantes. Sua beleza interior ilumina tudo ao redor. Cor do dia: rosa quartzo. Número da sorte: 7. E para os intensos escorpianos, o momento é de profunda transformação e autoconhecimento. Nas emoções, permita-se aprofundar laços com saúde. No trabalho, sua capacidade de resolver desafios estará em evidência. Foque em suas metas. O conselho é: abrace as mudanças com coragem. Sua força interna é um guia poderoso. Cor: vinho. Número da sorte: 9. Já para os aventureiros de Sagitário, o astral pede expansão e novas experiências. No amor, a leveza e o otimismo atraem. No trabalho, oportunidades de crescimento podem surgir. Esteja aberto para inovar. O conselho é: explore novos horizontes sem medo. A vida te chama. Sua energia contagiante abre todos os caminhos. Cor: azul turquesa. Número da sorte: 3. Ufa, quanta energia boa! O Toque Astral ainda tem muito mais pra gente. Fique com a gente que já já tem mais previsões e uma dose extra de boa vibração.
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17: Legal, 12 minutos, faltando para as 11 horas da manhã, temperatura 12 graus, Vila Maria em foco até o meio-dia, fazendo companhia para você. Uma excelente manhã de terça-feira para você que está acompanhando a nossa programação neste 30 de junho, último dia do sexto mês do ano. Fechamos aí.
18: Será?
17: Hoje.
18: Será?
17: É, hoje termina. já é outro mês, né? Fechamos o primeiro semestre, né? Oficialmente hoje, aqui no Brasil e no mundo,
18: metade,
17: né?
18: Acho
17: que
18: do
17: todo
18: ano
17: mundo
18: já
17: usa,
18: foi
17: o mesmo calendário ou não, né?
18: Será?
17: Não. Alguns têm umas datas diferentes, né? É. Nós aqui no Brasil, pelo menos, fechamos aí.
18: E lá na Venezuela, né, João, o presidente é quem decide quando é Natal, quando é... O que foi a outra data que ele decidiu?
17: É, mas agora não decide mais, né? O Maduro tá
18: lá.
17: Ah,
18: sim.
17: United States of America lá, né? Mas ele decidia, né? Que
18: onde não... está Maduro?
17: Setembro foi Natal lá, o ano passado, né?
18: É, eu acho que sim.
17: Sim. Uhum. Maduro está lá.
18: Tipo, que comando mim, né?
17: Fazendo um curso de canário. Nos United States of America. Bom.
18: João, bom, já que estamos falando em outro país, eu tenho uma informação aqui que vem da Polícia Federal. que foi deflagrada nesta manhã a Operação Solo Puro, para desarticular uma organização criminosa especializada na entrada e na comercialização de agrotóxicos proibidos no Brasil. A ação contou com 8 mandados de busca e apreensão, 7 nas cidades sul-rio-grandenses de Boa Vista das Missões, Jaboticaba e Palmeira das Missões, e 1 em Santa Helena, no Paraná. Por determinação da Justiça Federal de Rio Grande, foram bloqueados até 12 milhões de reais em contas dos investigados. Também houve o sequestro de bens móveis, imóveis e aplicação de 9 medidas cautelares diversas da prisão. O inquérito policial foi instaurado a partir da prisão em flagrante de 2 integrantes do grupo lá em 2022 na cidade de Jaguarão, fronteira com o Uruguai, durante a ação da Brigada Militar. Na ocasião foram apreendidos rádios comunicadores, facas, armas de fogo e uma carga de agrotóxicos proibidos no país, aqui no Brasil. A análise dos celulares apreendidos indicou a existência de uma organização criminosa voltada ao contrabando de agrotóxicos pelas fronteiras com Uruguai, Argentina e Paraguai. As apurações também demonstraram que o grupo continuou atuando mesmo após as prisões. Seria tão fácil, né, João, bloquear os celulares dos presos, né? Como é que eles teriam comunicação com o lado de fora? O pessoal nunca pensou nisso, será? Bom, entre os produtos contrabandeados está um herbicida de alta toxicidade proibido no Brasil pela Anvisa devido aos riscos à saúde. Os investigados poderão responder pelos crimes de contrabando, organização criminosa e lavagem de dinheiro, sem prejuízo de outros delitos que vierem a ser identificados no curso das apurações. Então, fato que aconteceu no dia de hoje, nesta manhã, Polícia Federal deflagrou a Operação Solo Puro para desarticular esta organização criminosa especializada na entrada e na comercialização de agrotóxicos proibidos no Brasil. Vai saber, né, aonde que eram vendidos, se não chegavam aqui por perto da gente também, né? Então,
17: mais uma, né, vez aí, porque vê que frequentemente acontece isso, né? Apreensão de... A gente vê escândalos envolvendo agrotóxicos, né? Que alguns não têm a sua proibição de uso no Brasil, né? Outros países usam, como é o caso aí do Paraguai, pessoal contrabandeia de lá. Mas e o que mais me chamou a atenção, cara, eu ainda não consegui encontrar uma das manchetes do dia de hoje, falava sobre uma ação, né, que foi realizada ontem. Deixa eu só abrir aqui de novo. Tá bem lento hoje a minha conexão. Operação Mira Grupo, que teria repassado falsos medicamentos contra o câncer no Rio Grande do Sul. O empresário suspeito de coordenar esquema usando empresas de fachada foi preso na fronteira oeste. Oncologista e advogados também são investigados pela Polícia Civil. Quer dizer, poxa vida, né? O pessoal tá falsificando. A gente sabe o quão difícil é para quem enfrenta, né, essa doença, né, o câncer aí. E ainda o pessoal ter a capacidade de falsificar medicamentos.
18: Oncologista envolvido também, né?
17: Quando me perguntam por que eu gosto de bicho, cara, olha a que ponto está chegando a ganância, né? Porque tudo isso é por dinheiro, nada mais que isso, sim, né? É a ganância. Que barbaridade.
18: E, João, o pior é que nunca termina com a prisão dos envolvidos. Então, a gente acha que... Ah, não, a polícia deflagrou uma operação, várias pessoas foram presas, agora o problema está resolvido. Nunca é tão simples assim. Se você parar para pensar, essa operação que foi deflagrada nesta manhã, o início das investigações começou em 2022, com a prisão de 2 pessoas que continuavam atuando, fazendo a mesma coisa, coordenando esse crime de dentro da prisão. Então, nunca termina com a prisão, continua, né? Vai continuando, e logo essas pessoas estão soltas novamente e vão cometer o mesmo crime.
17: Pois é, prisão, aliás, quem está dando o exemplo de como funciona um sistema prisional é o governador de Santa Catarina, né, Carla? O Jorginho lá botou o pessoal para trabalhar, né, para ter direito aí de dormir, tomar banho e comer, tem que trabalhar. E 25% do salário, né, que eles ganham salário também, né? Do pessoal que está preso aí em Santa Catarina, vai para onde? Para as forças de segurança do estado. Comprar viatura, comprar colete, comprar munição, comprar armamento para a polícia, né? Então, eu acho que deveria servir o exemplo, né? Se esse povo que está aí preso fazendo falcatrua tivesse ocupado trabalhando, não ia ter tempo de fazer isso, né? Mas, né, não é a realidade que acontece em grande parte do Brasil, né? O pessoal tá lá com a internet melhor que nós aqui fora, celular disponível, TV a cabo, né, de boa, comendo, dormindo e nós pagando a conta, né?
18: Olha, João, que interessante, né? Você falou do governador. É um programa que ele implantou lá em Santa Catarina, né? É para ressocialização. Então, cerca de 30% dos detentos trabalham, recebem salário mínimo, e aí tem a questão da divisão do salário mínimo. Então, não é que a pessoa vai ganhar o salário e vai ficar para ela. 50% fica para a família, 25% para custear o sistema prisional e indenizações, e 25% fica guardada em uma poupança para o detento. Então, ele não tem acesso a esse valor, fica lá, né, para qualquer eventual necessidade. Achei bem interessante isso. Se nós que somos pessoas de bem, que não cometemos crimes, temos que trabalhar para nos sustentar e sustentar, né, o Estado, por que um preso não tem que fazer isso? É o mínimo, né? Deveria trabalhar muito mais que a gente, inclusive.
17: É verdade. Bom, falar em sustentar o Estado, né? Já falamos aqui sobre os impostos, né, Carla Santimani? Uns que não fazem o menor sentido, né? Eu tava avaliando aí, por exemplo, o IPVA. É uma baita de uma sacanagem, né? O pessoal questionando por causa do pedágio, né? Ah, onde é que tá o dinheiro do IPVA que não é utilizado, né, para melhoria das rodovias? Estamos vendo aí cada vez mais aí a 324 se deteriorando, digamos assim, né?
18: E não só a 324, né? Pega aqui indo para Camargo.
17: Também, né? Sofrendo muito com isso. Terrível, né? Mas, por exemplo, no IPVA você compra um carro de 100 mil reais, né? 40 mil já é de imposto, né? De 40 a 50 mil é o custo do imposto, né? Aí você paga o valor do o IPVA, por exemplo, né? É 4% do valor do veículo, né? Mas o valor do veículo não é aquele 100 mil que você pagou. O valor do veículo seria 60 mil, por exemplo. Mas eles te cobram sobre o 100, né? Então você está pagando imposto, você já pagou, não, né? Amém. Imposto é triplamente tributado o IPVA, né? É um absurdo isso, né? E detalhe, o valor do carro quem determina é a FIPE, que é uma tabela superfaturada, né? E a FIPE não desconta o imposto, ela te dá o valor como se fosse o valor do carro, né? É uma barbaridade.
18: Tá tudo,
17: né?
18: Errado.
17: Tudo errado. Tudo errado. Errado. Bueno. 3 faltando para as 11, temperatura em 12 graus. Eu vou tirando meu time de campo. A Carla Santinha Boni faz companhia para você com a última hora do Vila Maria em Foco desta manhã. Meio-dia vale a pena ouvir de novo, 13 horas sem parar. 2 da tarde tem dose diária, 17 o show de bandas. Eu volto na tua companhia amanhã, às 8 horas da madrugada, com mais um Vila Maria em Foco. Uma ótima terça, bom almoço, bom trabalho, cuide-se bem e até amanhã.
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2: 11 horas e 2 minutos.
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4: Você sabia que ao deixar de passar o fio dental diariamente nos seus dentes, você está deixando 33% da área dental desprotegida contra as cáries dentárias? Isso se deve porque o fio dental tem o objetivo de limpar a placa bacteriana que se forma por restos alimentares entre os dentes, aonde sua escova não alcança. A escova dental, uma importante aliada à saúde bucal, deve ser usada 3 vezes ao dia, principalmente antes de dormir. Ela deve ser de cerdas macias para que, além de higienizar o dente, ela consiga massagear levemente a gengiva para evitar inflamações gengivais. E na presença de sangramento gengival, nunca parar com a escovação, e sim aumentar o massageamento dessa gengiva inflamada até eliminar o sangramento. Quanto aos cremes dentais, além de favorecerem a escovação, eles evitam a cárie dentária, quando possuem flúor na composição. E ainda temos os específicos para a inflamação gengival, que devem ser indicados por um profissional. Deve-se evitar os cremes dentais clareadores, pois esses, diferentes dos géis específicos para clareamento, desgastam o esmalte dental e geram sensibilidade. Deve-se evitar também o palito dental, pois esse desgasta o esmalte do dente e provoca retração gengival. Quanto aos enxaguantes bucais, sempre buscar orientação de um profissional, pois esse saberá indicar o melhor para cada caso.
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10: Onze e nove, uma ótima terça, uma ótima semana. Hoje é dia 30 de junho, estação do inverno, tempo firme, 12 graus, umidade do ar está bem alta, estamos com 100%. Daqui a pouquinho as informações atualizadas sobre a meteorologia para hoje e para a semana. Seja muito bem-vindo, você que está ligando o rádio nesse momento, está sintonizando 87.9. E também você que acompanha pelo nosso site em qualquer lugar do mundo, vilamariafm.com.br. 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
1: Horas e 20 minutos.
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0: 11h26, uma ótima terça, uma ótima semana, nebulosidade, último dia do mês, hoje é dia 30, amanhã começamos julho e a temperatura aí está oscilando entre 11 e 12 graus, umidade do ar está bem alta, estamos com 100% e vamos atualizando o que diz a meteorologia para hoje e para a semana. 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Esses são os nossos apoiadores nesta última hora. 11h27, o climatempo indica pequena possibilidade para pancadas de chuva no dia de hoje, 1 milímetro é o indicativo, mas julho deve começar com muita chuva, amanhã tem previsão para temporal, inclusive 55 milímetros é o indicativo para esta quarta-feira, mínima em 14 e a máxima chegando a 18 graus, quinta-feira segue com chuva e com queda nas temperaturas. Quinta-feira marca 4 graus a mínima, a máxima chegando a 17 e 35 milímetros. A partir aí de sexta-feira, temperatura mais baixa, mas aí o tempo fica firme. Sexta, sábado e domingo não tem previsão para chuva. Sexta-feira a mínima é de 0 grau. 11h28.
1: 11 horas e 28.

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3: 11:43.
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6: Oi, gente. Que alegria ter você aqui no nosso Toque Astral. Letícia Leal chegando para vibrar alto e desvendar os recados do universo. Que delícia ter sua companhia nesta parte do programa. Vamos direto aos últimos signos. Capricórnio. É hora de abraçar o novo. Plante sementes de coragem. No trabalho, novas portas se abrem. Arrisque. No amor, permita-se mais leveza. Confie na intuição. Ela te guiará. Sua cor do dia é o verde esmeralda. E seu número da sorte é o 7. Aquariano. Sua mente fervilha de ideias. Conecte-se com quem compartilha seus projetos. No amor, liberdade e cumplicidade são a chave. Use sua energia para criar e inovar. Siga seu ritmo. Sua cor do dia é o azul turquesa e seu número da sorte é o 13. E você, Peixes, sinta essa energia de renovação. Mergulhe nas emoções. Cure e sonhe sem limites. No pessoal, sua sensibilidade fortalece laços. No trabalho, a criatividade flui. Escute seu coração. Sua empatia é um superpoder. A cor que te abraça é o lilás. E seu número da sorte é o 22. Ah, que jornada linda tivemos no Toque Astral. Muito obrigada por cada segundo da sua atenção e carinho. Que a luz e a magia continuem te acompanhando até a nossa próxima sintonia. Um beijo de luz da sua Letícia Leal. E que a vida te surpreenda com muita alegria.
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1: 12 horas em ponto.
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2: 12 horas e 18 minutos.
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9: 2 minutos. 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
12: Alô, você que acompanha a gente aqui no 2 Minutos. Que bom ter sua companhia. E vamos direto ao que importa, porque o mundo não para e a informação é fundamental para a gente entender tudo o que acontece. Abrindo nosso noticiário, as manchetes que movimentam o cenário político e internacional. Lá na Venezuela, a situação é preocupante, com enchentes isolando várias cidades depois de uma série de terremotos. E por aqui, no cenário político nacional, uma pesquisa da Nexus aponta que Lula e Flávio estão empatados no segundo turno das eleições. Vamos agora aos detalhes dessas informações, para você ficar por dentro de tudo. Começando pela América do Sul, a situação na Venezuela é de alerta máximo. Múltiplas cidades foram isoladas por enchentes severas, que são consequência direta de uma sequência de terremotos que atingiu a região. O impacto é grande e a população local enfrenta dificuldades. A gente segue acompanhando de perto essa situação, que mobiliza os esforços de resgate e assistência humanitária por lá. É um cenário complexo, que mostra a força da natureza e a fragilidade das estruturas diante de eventos como esses. E virando a chave para a política brasileira, a pesquisa divulgada pela Nexus traz um dado que promete esquentar ainda mais o debate eleitoral. Segundo o levantamento, os candidatos Lula e Flávio aparecem em empate técnico no segundo turno. Essa sondagem mostra um cenário de bastante competitividade e instabilidade, com os eleitores ainda divididos e a disputa se desenhando voto a voto. É um resultado que certamente vai gerar muita análise e discussão nos próximos dias, à medida que a corrida presidencial avança. E a gente segue com o 2 Minutos, trazendo sempre a informação que você precisa. Não saia daí, porque na próxima parte tem mais notícias e análises para você.
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2: 12 horas e 37 minutos.
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1: E um minuto.
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8: Aqui no Agronejo, a gente sempre traz as novidades e as boas histórias do campo. E também do mar, claro.
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8: E olha só que exemplo inspirador chega pra gente. Uma comunidade de pescadores lá na Baía de Guanabara, mostrando a força da união.
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8: Eles se organizaram numa associação e conseguiram um feito e tanto. Eliminaram os atravessadores. Sabe, aqueles intermediários que às vezes acabam espremendo o lucro de quem trabalha lá na ponta? Pois é, com essa jogada inteligente, a comunidade não só garantiu mais autonomia, mas viu as vendas dispararem. Isso significa mais valor para o trabalho de cada pescador e um produto mais justo para quem compra, direto da fonte. É um belo exemplo de como a organização comunitária e a gestão eficiente fazem toda a diferença no agronegócio, gerando mais renda e sustentabilidade para todos. A gente sempre fala por aqui, a união faz a força, e essa comunidade de pescadores prova que com planejamento e foco, o resultado aparece. Uma baita notícia que nos anima demais, mostrando o potencial do nosso produtor rural, seja na terra ou na água.
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8: E com essa informação que inspira, a gente segue para um breve intervalo aqui no Agronejo. Daqui a pouco tem mais notícias e análises para você. Não sai daí.
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1: 14 horas e 2 minutos.
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2: Ossinhos, muito cuidado com esse hábito. Muitos tutores oferecem ossinhos naturais como petiscos. Mas vocês sabiam que eles podem ser muito perigosos? Ossos cozidos se fragmentam facilmente e podem causar engasgos, perfurações ou obstruções intestinais graves. Mesmo os crus não são totalmente seguros. O ideal é escolher brinquedo mastigável próprio para cães desenvolvidos para serem seguros e nutritivos. Seu pet agradece com dentes saudáveis e muita diversão sem risco.
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10: Legal, legal. Exatamente 14 horas e 10 minutinhos. E muito boa tarde, amigos ouvintes. Eu sou a Kaoni e a partir de agora faço companhia para você até as 17 horas com o programa Dose Diária. Hoje, terça-feira, terçamos dia 30 de junho de 2026. Como de costume, até as 3 horas da tarde, nosso apoio cultural é com Jonas Casa Academia. Aproveita você e já vai participando da programação. Mande teu WhatsApp, mande teu recado. Me conta aí como tá sendo o seu dia aqui pelo nosso WhatsApp 549-9199-4443. Me diz aí qual a música que não pode faltar na programação de hoje. Temperatura marcando 16 graus e eu desejo uma ótima tarde de terça-feira pra você. Agora vamos de música e já já eu tô de volta.

0: Legal, legal. 14 horas e 20 minutinhos e até as 3 horas aí seguimos com o apoio cultural de Jonas Casa Academia. 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Temperatura marcando 16 graus. Quero aproveitar para agradecer o carinho da sua companhia, o carinho da sua audiência. É muito bom ter você aqui comigo, seja você que está aí sintonizando o seu radinho aqui no 87.9 e, claro, também o pessoal que está sempre nos acompanhando pelo nosso site vilamariafm.com.br. Sigo contigo até as 17 horas com o Dose Diária e com muita música boa para te fazer companhia.
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3: 14 horas e 22 minutos.
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6: Aqui na sua rádio, Lineu Silva trazendo a informação que importa. Direto ao ponto, no 2 minutos. Vamos às manchetes que estão agitando o cenário por aqui. Uma pesquisa Datafolha revela que a maioria dos brasileiros, pasmem, não se lembra do nome do seu deputado ou senador. E nas notícias da economia, o relatório Focus aponta que depois de 16 altas consecutivas, o mercado financeiro finalmente estabilizou a previsão para a inflação. Agora vamos aos detalhes dessas informações, porque é sempre bom entender melhor o que está acontecendo, não é mesmo? Começando com a política, um dado que chama a atenção e, de certa forma, preocupa, a pesquisa Datafolha. O levantamento mostrou que grande parte da população não consegue recordar o nome de quem os representam no Congresso Nacional, seja deputado federal ou senador. Isso acende um alerta sobre o nível de engajamento e reconhecimento dos nossos representantes. É um ponto importante para a gente refletir sobre a relação entre eleitores e eleitos, e como essa conexão, ou a falta dela, pode impactar a democracia. Fique de olho nisso, porque a informação é poder. E mudando completamente de assunto, mas não de importância, a gente traz as novidades do mercado financeiro. O relatório Focus, que é sempre um termômetro para a economia, trouxe uma notícia que pode ser vista com um certo alívio. A previsão de inflação, que vinha numa escalada de 16 altas seguidas, agora apresenta uma estabilização. Isso é um sinal importante para a economia do país. Esse relatório foi divulgado pelo Banco Central. E além da estabilização da inflação, a projeção para o PIB, o nosso Produto Interno Bruto, teve uma pequena, mas significativa alta. É um indicativo de que o mercado está ajustando suas expectativas e pode apontar para um cenário um pouco mais otimista. Fiquem ligados, porque a gente continuamos acompanhando de perto todos esses desdobramentos, para você ficar sempre bem informado aqui na sua rádio.
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0: show de bola. 20 minutinhos aí, faltando para as 3 horas da tarde. Temperatura em 15 graus. 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
2: Horas e 42 minutos.
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0: Legal, legal. 15 horas em ponto, temperatura marcando 15 graus. Estamos aí na nossa segunda hora de programa. Quero agradecer novamente o carinho da sua companhia. Seja você que está aí em casa, no trabalho, na correria do dia a dia e ou no carro, é muito bom ter você aqui comigo. Vamos agora aí de bloco comercial e já já voltamos aí com mais informações e com muita música boa para te fazer companhia. Seguimos aí com o Dose Diária até as 17 horas.
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2: 15 horas e 1 minuto.
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0: Beleza, meu povo do campo. Vamos em frente com o Agronejo, trazendo as novidades que movimentam o agronegócio por todo o Brasil.
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0: E olha que interessante essa notícia que chega pra gente. A Girassol Agrícola, uma empresa já muito conhecida no setor de grãos, está ampliando seus horizontes e investindo forte no eucalipto.
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0: Isso mesmo, do grão para a floresta. A Girassol Agrícola tem sua sede lá em Rondonópolis, no Mato Grosso. Para quem não sabe, Rondonópolis é um dos principais polos de produção de soja e milho do nosso país, uma região de peso para a agricultura brasileira. E a empresa, que sempre teve essa dedicação total aos grãos, agora está diversificando, apostando também na silvicultura, no eucalipto. É uma mudança estratégica que mostra a capacidade de adaptação e de visão de futuro do agronegócio brasileiro, buscando novas frentes de produção e de mercado. Uma forma inteligente de diversificar os investimentos, né? Então, a Girassol Agrícola de Rondonópolis, que já era gigante nos grãos, agora também de olho e com grandes planos no eucalipto.
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0: Fique ligado, porque essas movimentações mostram a força e a inovação do nosso setor. E por agora, a gente faz uma breve pausa, mas já já tem mais Agronejo, com tudo o que você precisa saber. Não saia daí, a gente volta rapidinho.
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0: Legal, legal. 15 horas e 21 minutinhos. 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
3: 15 horas e 23 minutos.
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0: Legal, legal. 20 minutinhos aí, faltando para as 4 horas da tarde. Quase aí no finalzinho da nossa segunda hora de programa. Temperatura segue marcando aí 15 graus. Aproveita para mandar seu recado aqui no nosso WhatsApp 549-9199-4443. Participa com a gente e já pede aquela música top para animar ainda mais a sua tarde.
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4: 15 horas e 41 minutos.
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0: E voltamos, agora são exatamente 16 horas em ponto. Já estamos dando início à nossa última hora, mas sigo contigo aqui até as 17 horas, nesta tarde agradável de segunda-feira, dia 30 de junho de 2026. Agradeço mais uma vez pelo carinho da sua companhia, carinho da sua audiência. É muito bom ter você aqui comigo, seja você que está aí todas as tardes sintonizando o seu radinho aqui no 87.9 e também você aí que nos acompanha pelo nosso site vilamariafm.com.br. Seguimos aí com Dose Diária, com muita música boa para te fazer companhia.
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3: 16 horas e 1 minuto.
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5: Alterações na mordida aumentam significativamente os problemas de visão. Parece improvável, mas a relação entre esses dois sistemas é muito mais próxima do que a maioria das pessoas imaginam. Quando acompanhamos o desenvolvimento infantil, precisamos ampliar o olhar para além da boca. Os ossos da órbita ocular e os maxilares fazem parte de uma mesma estrutura facial interligada. Isso quer dizer que as alterações na mordida, como mordida cruzada ou encaixe inadequado, podem comprometer o crescimento equilibrado de toda a face. E esse impacto é ainda mais relevante porque a órbita completa sua formação por volta dos 7 anos de idade. Intervir cedo não é preciosismo clínico, é prevenção real. O que apresenta como um caso odontológico pode ter desdobramento em áreas que, à primeira vista, parecem não ter nenhuma relação, inclusive o sistema visual. Por isso, a abordagem isolada raramente oferece o resultado mais completo. Fonoaudiologia, fisioterapia e oftalmologia precisam fazer parte desse raciocínio. Quando diferentes especialidades atuam da mesma forma integrada, os resultados são mais consistentes e duradouros.
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1: Silveira no piano.

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3: 16 horas e 20 minutos.
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0: Legal, legal. 30 minutinhos aí faltando para 5 horas da tarde. Vou me despedindo um pouquinho mais cedo por aqui. Mas na sequência você confere por aqui o show de bandas com meu amigo Carlos Jordan. Muito obrigada aí pelo carinho da sua companhia, o carinho da sua audiência. Eu volto amanhã a partir das 14 horas com mais um Dose Diária para você. Um grande abraço, se cuidem e até amanhã.
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2: 16:39.
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2: 16 horas e 59 minutos.
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20: Olha aí, meu povo, legal demais, demais, demais. 5 e 6 desta terça-feira, 30 de junho, show de bandas está no ar. Ah, a partir de agora, com aquela energia gostosa demais da 87.9, 14 graus de temperatura. Vem pra cá, vem comigo, vem participar. 991994443. 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Um prazer aí ter você aí na nossa companhia através do site, aí por este mundo afora, você que sintoniza aqui com a gente em Vila Maria, aqui na cidade, no interior. Grande abraço e vamos começar o nosso show de bandas. 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Boa terça-feira pra você! Começamos! Luz do Luar! Se você voltar, né?

Sucesso, banda Elite, Mistérios do Coração. Sucesso, bom demais. Teve Os Atuais, teve Luz do Luar, a primeira de hoje, pra gente começar com aquela energia boa demais, o nosso show de bandas. Olha, compra que é gol na Lojas Benoit. 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Vamos lá que a gente vai trazer muita música até às 7 por aqui. É um prazer ter você aí na nossa companhia. Até às 7 você vai com a gente, só música de bailar. Vamos lá que a gente vai trazer muita música até às 7 por aqui. É um prazer ter

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5: 17 horas e 19 minutos.
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1: 2 minutos. 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
7: Fala, galera da rádio. Lineu Silva chegando com o 2 minutos pra gente ficar por dentro do que está rolando de mais relevante por aí. É sempre um prazer ter você na nossa sintonia. E vamos direto para as informações que separamos para você. Nos nossos destaques de agora, vamos falar de saúde, sim. Um estudo recente aponta para um fator genético que pode estar ligado à menor incidência de autismo em meninas. E ainda, um desafio na identificação do HPV em homens que dificulta a detecção do vírus. Começando pelo tema da saúde feminina, uma pesquisa interessante trouxe novidades sobre o transtorno do espectro autista, o TEA, especialmente quando falamos das meninas. Os pesquisadores identificaram que o cromossomo X inativo, um elemento genético, tem um possível papel na redução da incidência de autismo nesse público. Isso é uma descoberta importante, porque pode ajudar a explicar as diferenças de diagnóstico entre os sexos e abrir caminhos para um entendimento mais profundo do TEA. É a ciência avançando para desvendar as complexidades da nossa saúde. Agora, virando a chave para a saúde masculina, o papilomavírus humano, o conhecido HPV, continua sendo um desafio no campo da detecção. A dificuldade em identificar o HPV em homens está ligada a 2 pontos cruciais, segundo os especialistas. Primeiro, a imprevisibilidade de onde o vírus pode se alocar no corpo masculino e, segundo, a falta de lesões visíveis, que possam servir como um alerta. Essa ausência de um método eficiente de detecção acaba dificultando o diagnóstico precoce e a prevenção, ressaltando a importância de sempre buscar acompanhamento médico e informação de qualidade. É isso, pessoal. O nosso tempo aqui no 2 Minutos voa, mas a gente sempre tenta trazer o que é mais importante para você. Lineu Silva se despede por aqui, agradecendo demais a sua companhia e a sua sintonia. A gente se encontra na próxima, hein? Um abraço e até lá.
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11: E aí, Lulu?
12: E aí, neguinho?
11: Nossa, de novo aqui tomando um velho barreiro, hein?
12: É isso aí. Cantar e beber é com a gente mesmo. Vamos nessa!

Sucesso, Banda Ativa, Velho Barreiro. Quando são 5h32. Obrigado pela companhia. 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Olha aí, 17 horas e 33 minutinhos. Chega pra cá, vem pra cá, San Marino e a menina dos meus sonhos.

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2: 17 horas e 41 minutos.
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18: Muito bem, estamos de volta, 17 horas e 48 minutinhos. Vem comigo até às 7, estou por aqui te fazendo companhia. Olha, vamos atendendo a Fabiana, que mandou mensagem pra gente, pediu sucesso, céu e cantos e a morena misteriosa. Obrigado aí pela participação.

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0: Sucesso Champion, Batom 24 horas. Teve também Mercosul, Don't Say Goodbye, a primeira com Céu e Cantos, a Morena Misteriosa. Será que é misteriosa, hein? 17h58, com apoio sempre aqui na programação da Canis Eventos, Lavagem Borracharia São Cristóvão, Mini Mercado Chiodelli e Posto Toffoli. Eu fico contigo, trazendo só as melhores do bailão. Vem pra 87.9, vem participar conosco, ajuda a gente aí, meu povo. 13 graus de temperatura, bom finalzinho de terça pra você.
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4: 17 horas e 59 minutos.
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6: Higiene na caixinha de areia. Você sabia que a limpeza da caixinha de areia é fundamental para a saúde e comportamento do seu gato? A sujeira acumulada pode gerar infecções urinárias e até mesmo levar o seu felino a evitar a caixa. O ideal é limpar diariamente ela e trocar a areia regularmente. Uma caixa limpa é sinônimo de bem-estar e evita problemas de saúde silenciosos.
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5: E aí, pessoal do Agronejo. Chegando junto mais uma vez para a gente conversar sobre o que movimenta o campo, os negócios, a vida no agronegócio brasileiro.
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5: E olha só, tem uma situação importante chamando a atenção dos nossos produtores rurais, especialmente aqueles que estão com empréstimos para acertar.
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5: A gente acompanha de perto a expectativa com uma possível aprovação do projeto de lei que trata da renegociação das dívidas rurais lá no Congresso Nacional. Essa expectativa, claro, mexe com o planejamento de muita gente. Muitos agricultores, por exemplo, estão optando por adiar o acerto de seus empréstimos, na torcida por essa repactuação. É uma manobra natural, né? Esperando por condições mais favoráveis que podem surgir com a aprovação desse projeto. Fica a torcida para que essa situação se resolva da melhor forma para os nossos produtores, que são a força do nosso país. A gente segue de olho, trazendo todas as informações e o impacto disso para você, que vive e respira o agronegócio. Por aqui, a gente sempre busca trazer o que realmente importa, com a informação de primeira para você ficar por dentro de tudo.
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5: E assim a gente fecha mais uma edição do nosso Agronejo, sempre com a energia lá em cima. Um forte abraço e até a próxima!
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0: Aí, sucesso, terceira dimensão, coração aventureiro. É 18 e 12, finalzinho de terça, a gente vai por aqui. Agora com pedido da Patrícia, Céu e Cantos. Amada que mora longe.
1: Eu tô com saudade.
0: Nem muito longe, né?

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0: 18 horas e 19 minutos.
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8: 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Tudo bem, 18h25, um grande abraço pra você. A gente fica por aqui nesta terça, sempre agradecendo a tua companhia, com o apoio do Posto Toffoli, da Canes Eventos, Lavagem Bracharia São Cristóvão e também do Mini Mercado Chiodelli. O pedido agora é da nossa ouvinte que tá aí com a gente. Vamos lá. Pedido aí da Liane para as amigas Débora e Juliana. Valeu aí, obrigado. Grupo Festerê, apartamento 104. Um grande abraço, ótima noite. Tchau.

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2: 18 horas e 41 minutos.
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2: Oi, eu queria pedir uma música do Vilseu Pause. 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
1: A confecção de diploma e ao custeio do deslocamento e da hospedagem de um representante por categoria agraciada, correndo à conta do orçamento do Senado Federal, artigo 5º. No mérito, estamos plenamente de acordo com o parecer aprovado na CCJ. Trata-se de medida de baixo custo e elevado alcance, que, valendo-se da capacidade simbólica e comunicativa do Senado Federal, incentiva os municípios, entes mais próximos das comunidades e conhecedores das vulnerabilidades locais a investir nas fases de prevenção e preparação do ciclo de proteção e defesa civil.
2: Está no ar a Voz do Brasil. As notícias do governo federal que movimentaram o país no dia de hoje.
3: Olá, boa noite.
4: Boa noite para você que nos acompanha em todo o país.
3: Terça-feira, 30 de junho de 2026.
4: Vamos ao destaque do dia: Plano Safra 2026-2027.
3: São mais de 525 bilhões de reais em crédito para ampliar a produção agropecuária e fortalecer a renda no campo.
4: Para
3: a
4: agricultura familiar serão destinados mais de 97 bilhões de reais.
3: Um valor recorde para incentivar o cultivo de alimentos saudáveis. Graziele Bezerra.
5: O dinheiro poderá ser aplicado em programas de crédito, seguro agrícola, compras públicas, assistência técnica e extensão rural.
4: E ainda, cúpula do Mercosul.
3: Brasil defende financiamento em obras de infraestrutura na região e combate ao crime organizado.
4: Em reunião no Paraguai, presidente Lula reforça o fortalecimento da integração entre os países sul-americanos.
6: O projeto de integração sul-americano deve estar acima de qualquer divergência ideológica.
3: Vamos falar também sobre ações de saúde para enfrentar efeitos da mudança climática.
4: A ampliação da Força Nacional vai permitir que as equipes alcancem qualquer emergência em até 12 horas. Márcia Fernandes.
7: O Brasil passará a contar com mais 8 bases da Força Nacional do SUS, distribuídas por todas as regiões do país.
3: Hoje, na apresentação da Voz do Brasil, Luciana Vasconcelos e Luciano Seixas.
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3: Mais recursos para a agricultura familiar, aquela que produz os alimentos que chegam à mesa dos brasileiros.
4: O governo do Brasil anunciou o Plano Safra 2026-2027 da agricultura familiar com um recorde de financiamento, 97 bilhões e 300 milhões de reais.
3: A repórter Graziele Bezerra acompanha o anúncio do plano neste momento e traz para a gente os detalhes ao vivo. Boa noite, Graziele.
8: Boa noite para você também, Luciano. Boa noite para a Luciana e para o ouvinte da Voz do Brasil. Dos 97 bilhões de reais destinados para fomentar a agricultura familiar, mais de 85 bilhões serão destinados ao PRONAF, que é o Programa Nacional de Fortalecimento da Agricultura Familiar, um aumento de quase 9% do crédito comparado à última safra. O dinheiro poderá ser aplicado em programas de crédito, seguro agrícola, compras públicas, assistência técnica e extensão rural. A ministra do Desenvolvimento Agrário e Agricultura Familiar, Fernanda Machiavelli, destacou as operações de crédito que terão juros reduzidos.
9: Eu estou falando que agora quem quiser produzir alimento nesse país tem juros de 2% para contratar crédito para a agricultura familiar para quem quer produzir alimentos. E se quiser produzir alimento orgânico ou agroecológico, a taxa de juros, presidente, agora é 1%.
8: E o plano também amplia o limite de crédito para a unidade familiar de 53 para 74 mil reais. Outra novidade dessa edição é o Pronaf de Habitação. Quem vive no campo vai poder fazer financiamentos com limite de 10 mil reais para reformar a casa ou fazer instalações sanitárias. Serão 5 anos para quitar, além de desconto de até 40% para quem pagar a conta em dia. Outra novidade é o Terra à Mesa Garantia Safra, com mais de 400 milhões de reais destinados à inclusão produtiva, adaptação climática e fortalecimento da produção de alimentos para mais de 60 mil famílias do semiárido brasileiro. O governo do Brasil também anunciou programas para melhorar a governança no campo e agilizar a regularização fundiária de imóveis rurais, públicos e privados. Devolvo para vocês, Luciano, Luciana.
4: Obrigada, Graziele, pelas informações ao vivo aqui na Voz do Brasil.
3: E para o agronegócio, o governo do Brasil anunciou um plano safra também com valor recorde.
4: São mais de 525 bilhões de reais com taxas de juros reduzidas.
3: O plano traz incentivos também para os produtores comprometidos com a agricultura sustentável.
0: O Plano Safra 2026-2027 é o maior da história destinado à agricultura empresarial. Ao todo, o governo do Brasil anunciou nesta terça-feira 525 bilhões e 100 milhões de reais em linhas de crédito para médios e grandes produtores rurais. São quase 9 bilhões de reais a mais que na safra anterior. O objetivo é fortalecer a produção agropecuária, ampliar a oferta de alimentos e manter o Brasil entre os maiores produtores e exportadores do mundo. Do total anunciado, 384 bilhões e 900 milhões de reais serão destinados ao custeio da produção e à comercialização da safra. Outros 140 bilhões e 200 milhões de reais vão financiar investimentos em irrigação, armazenagem, inovação tecnológica, compra de máquinas e equipamentos, recuperação de áreas produtivas e geração de energia renovável. O presidente em exercício, Geraldo Alckmin, disse que os números representam o compromisso do governo com a produção de alimentos e investimentos no campo.
10: Ano passado, batemos recorde de produção e a expectativa esse ano é de 353 milhões de toneladas.
0: Outra novidade é a redução das taxas de juros em linhas estratégicas de financiamento. No Pronamp, programa voltado aos médios produtores rurais, a taxa caiu para 9% ao ano. Também houve redução em programas voltados à irrigação, agricultura sustentável, armazenagem e inovação. A expectativa é ampliar o acesso ao crédito e estimular novos investimentos no campo que já exporta e produz números recordes, disse André de Paula, ministro da Agricultura e Pecuária.
11: O agronegócio brasileiro representa hoje cerca de um quarto de toda a riqueza produzida no país. O PIB da agropecuária cresceu 11,7% no ano passado. Um entre cada quatro empregos de brasileiros está ligado ao agro.
0: O Plano Safra também amplia os incentivos para práticas sustentáveis. É mais oportunidade para quem produz, destacou o ministro da Fazenda, Dário Durigan.
12: Tivemos também os bônus que incentivam sustentabilidade no agronegócio, que podem dar um prêmio de 0,5 pontos percentuais, seja para quem tem o CAR normalizado, seja para quem adota boas práticas agropecuárias no sentido da sustentabilidade.
0: Desde 2023, o governo do Brasil tem ampliado os recursos à agricultura empresarial. Nos últimos quatro anos, foram quatro recordes, saindo de 364 bilhões para mais de 525 bilhões. Bilhões de reais. Reportagem Pablo Mundim.
4: Brasil, Argentina, Uruguai e Paraguai. Esses países formam o Mercosul, que reúne 73% do território sul-americano.
3: Responsável por 65% do PIB da região, o bloco se reuniu hoje em Assunção, no Paraguai, para definir estratégias que fortalecem os países.
13: O encontro reúne líderes dos países membros e associados do Mercosul em Assunção, no Paraguai. Nesta cúpula do bloco, o objetivo é discutir medidas para aprofundar a integração regional, fortalecer o comércio, a agenda social e o desenvolvimento. Durante o discurso, o presidente Lula defendeu o fortalecimento da integração entre os países sul-americanos.
14: No Mercosul, permanece como principal espaço institucional em uma região cada vez mais polarizada. O projeto de integração sul-americano deve estar acima de qualquer divergência ideológica.
13: Lula anunciou também que fará uma proposta de aumento da contribuição brasileira ao FOSEM, fundo que financia obras de infraestrutura e projetos sociais para reduzir desigualdades entre os países do bloco.
14: O Mercosul precisa fazer diferença na vida das pessoas. Desde a sua criação, o FOSEM já financiou mais de 1.000 quilômetros de rodovias, 680 quilômetros de ferrovias, 750 quilômetros de linha de transmissão elétrica, 100 quilômetros de rede de saneamento básico. Estamos prontos para para lançar o Fossey 2 e aumentar a contribuição brasileira com aporte de 100 milhões de dólares anuais ao longo de uma década.
13: Na área de segurança, Lula defendeu a cooperação internacional para o combate ao crime organizado e ao tráfico de drogas.
14: Em parceria com a Interpol, estamos implementando nova iniciativa para o enfrentamento do crime organizado na América do Sul, cuja sede será o Escritório Regional da Interpol em Buenos Aires. O Brasil vai custear a presença de delegados dos 12 países da região na capital argentina por um ano para ampliar a coordenação no combate ao tráfico internacional de drogas e crime organizado.
13: Durante o encontro, foi aprovado o reconhecimento de meios de autenticação e identificação digital entre os países membros. Com essa medida, pessoas que moram na Argentina, Uruguai e Paraguai poderão acessar a plataforma gov.br para autenticação de documentos nos países estrangeiros, por exemplo. Para entrar em vigor, os legislativos de cada país terão de aprovar a iniciativa. Reportagem Luciana Colares de Holanda.
4: E durante a cúpula do Mercosul em Assunção, no Paraguai, o presidente Lula prestou solidariedade ao povo da Venezuela, afetado por um forte terremoto na semana passada.
3: Ele pediu um minuto de silêncio e disse que momentos como esse, com tantas vidas perdidas, demonstram a importância da solidariedade e da cooperação regional.
4: Para ampliar a cooperação humanitária do Brasil com a Venezuela, o ministro da Defesa, José Múcio Monteiro, chegou hoje à capital Caracas, onde se reuniu com a presidente encarregada do país, Delcy Rodrigues.
3: Múcio visitou também o hospital de campanha montado pela Marinha do Brasil, que é especializado em assistência cirúrgica de emergência.
4: A unidade de saúde tem capacidade para realizar cirurgias e intervenções ortopédicas sob anestesia, além de oferecer suporte avançado de vida e cuidados intensivos em até 30 leitos.
3: O ministro José Múcio Monteiro disse que o Brasil vai atuar em duas frentes. Inicialmente com apoio humanitário para o momento de emergência e posteriormente ajudando na reconstrução do país.
15: Hoje está chegando aqui o nosso quinto KC-390 trazendo mantimentos, trazendo ajuda. E nós estamos querendo ver onde é que nós podemos ajudar mais, fazer uma coisa ordenada. Por isso que o presidente nos mandou os três para que nós conversássemos para ver quais as prioridades nesse momento.
4: Com o fim do conflito Estados Unidos e Irã e a situação do petróleo se normalizando internacionalmente, o governo do Brasil começou a retirada gradual de incentivos que tinham sido concedidos a produtores.
3: A partir de amanhã, deixa de vigorar um deles, a subvenção de 35 centavos por litro de diesel.
16: Depois de quase 2 meses de medidas para conter o impacto da crise no Oriente Médio sobre os combustíveis, o governo começa a desmontar o pacote criado durante o conflito entre Estados Unidos e Irã. Nesta terça-feira, foi anunciada a retirada de uma das medidas de apoio que estava em vigor, a subvenção de 35 centavos por litro concedida ao diesel. O desconto havia sido criado para impedir que a alta no preço internacional do petróleo afetasse os preços aqui no Brasil. De acordo com o ministro da Fazenda, Dário Durigan, com o fim do conflito, não há mais sentido manter o benefício.
17: A gente foi atento e pronto para colocar as medidas de pé para não ser sócio da guerra e mitigar preço, também seremos atentos e teremos prontidão na retirada e na reversão das medidas. Nós estamos hoje com o Brent, que não está exatamente no mesmo patamar do período pré-guerra, mas também já diminuiu bastante em relação ao período mais dramático ali da guerra, que mais nos impactou.
16: O governo avalia agora a retirada de outra subvenção, de R$ 1,12 por litro de diesel e do desconto de 44 centavos no preço da gasolina, também adotados para diminuir os impactos da crise. O ministro do Planejamento e Orçamento, Bruno Moretti, disse que a retirada desses benefícios será gradual.
18: A gente vai se adaptando, retirando gradualmente as subvenções para que a gente tenha todas as condições para manter a nossa meta de resultado primário para o exercício sendo naturalmente perseguida. Nós vamos cumpri-la de maneira então que a gente preenche todas as condições que a gente falou desde o começo aqui. Proteger a população é o primeiro ponto, acomodar e amortecer choques de preço com a responsabilidade fiscal, com neutralidade fiscal.
16: O ataque dos Estados Unidos ao Irã levou o país persa a fechar o Estreito de Hormuz, rota por onde passa a quantidade expressiva de petróleo. A tensão elevou o preço do barril e gerou preocupação com o abastecimento mundial. No Brasil, o diesel é essencial para o transporte de cargas. Há duas semanas, Estados Unidos e Irã assinaram um acordo de paz, finalizando o conflito. Reportagem Luana Karen.
4: O Brasil está em alerta com a volta do fenômeno climático El Niño ao país.
3: As ondas de calor são apontadas como um risco a quase todo o território nacional.
4: As projeções para os próximos 2 anos indicam secas severas no norte e nordeste e chuvas intensas com risco de inundações no sul.
3: O El Niño é um fenômeno climático que ocorre quando as águas do Oceano Pacífico se aquecem de forma anormal.
4: As mudanças trazem impactos diretos na saúde pública, como prematuridade de bebês e surgimento de comorbidades maternas.
3: Um estudo da Fiocruz estima que nos últimos 20 anos, 120 mil mortes estavam diretamente relacionadas ao aumento da temperatura média do planeta.
4: E para conter os impactos, o Ministério da Saúde anunciou hoje um pacote de ações para reforçar medidas de prevenção a desastres.
7: Para ampliar a capacidade de resposta do SUS aos efeitos do El Niño e de outros eventos climáticos extremos, foi anunciado um pacote de medidas nesta terça-feira. Entre elas, o Brasil passará a contar com mais 8 bases da Força Nacional do SUS distribuídas por todas as regiões do país. Com o reforço, as equipes terão capacidade de chegar a qualquer emergência em menos de 1 dia. O anúncio foi feito pelo ministro da Saúde, Alexandre Padilha. 8 bases da Força Nacional do SUS distribuídas por todas as regiões do país. Com o reforço, as equipes terão capacidade de chegar a qualquer emergência em menos de um

0: Dentro do painel nacional de calor extremo, que vai disponibilizar previsões diárias para todos os municípios brasileiros, o ministro Alexandre Padilha destacou a importância da integração entre essas informações e os dados de saúde da população.
1: Permite cada vez mais o planejamento antecipado, saber que você vai ter nos próximos 5 dias uma onda de calor e ter certeza que tem na unidade de saúde os produtos, medicamentos, a preparação para os pacientes para reduzir o risco de óbitos, de danos à saúde.
0: As medidas integram o AdaptaSUS, que prepara o Sistema Único para Emergências e propõe ações para proteger a população. Estão previstas quase 100 metas para serem executadas até 2035, com investimentos de cerca de 10 bilhões de reais. Reportagem Márcia Fernandes.
2: A lei que restringe o uso de celulares nas escolas entrou em vigor no ano passado. De lá para cá, algumas mudanças já são perceptíveis no ambiente escolar.
3: É o que aponta o levantamento do Ministério da Educação, divulgado hoje, e que mostra aumento na participação dos estudantes e na concentração durante as aulas.
4: Os dados revelam que 92% das escolas públicas e privadas da educação básica já aderiram à lei que restringe o uso de celulares nas instituições escolares. De acordo com a diretora de apoio à gestão educacional da Secretaria de Educação Básica do MEC, Anita Stephanie, a restrição segue um movimento mundial e busca o uso saudável dos celulares no ambiente escolar.
5: É um movimento mundial a questão do uso mais cuidadoso. A gente vem apoiando os municípios e os estados para conseguirem a implementação dessa lei.
4: A pesquisa também mostra os principais desafios de aplicar a restrição. 39% das escolas relatam dificuldade para conquistar a adesão dos estudantes às novas regras. 31% das instituições também dizem ter dificuldade para realizar a fiscalização contínua durante aulas e intervalos. 97% concordam que a medida contribuiu para aumentar a participação dos estudantes nas atividades pedagógicas. Segundo Kátia Schweikart, secretária de Educação Básica do Ministério da Educação, a medida é uma forma de posicionar o lugar da tecnologia no fazer educacional.
6: A lei que trata da restrição do uso de celulares, ela tenta ser uma forma da gente posicionar o lugar da tecnologia no fazer educacional, especialmente de crianças, adolescentes, mas não só, dos jovens e adultos também. E essa relação dos adultos com as crianças é que ainda é o nosso maior desafio.
4: Os resultados também indicam que 71% discordam que a restrição do celular limita o desenvolvimento de habilidades digitais. Para o professor Rodrigo Alves Basílio, a medida restritiva contribui para melhorar a concentração e a socialização e também reduz conflitos e a ansiedade dos estudantes.
7: Eles tinham excesso de informação. No decorrer do tempo, eles foram aprendendo a conviver. A melhora é evidente a nível de aprendizado, a nível de concentração, a nível cognitivo.
4: Os pais também concordam que um ano depois da implementação da lei, as mudanças já são perceptíveis.
8: Tirando o celular de cena, né? Isso com certeza vai agregar em amizade, boas conversas.
9: Elas têm que ter contato com outras crianças ao vivo, então elas só têm um ambiente escolar para se interagir.
4: Nesta etapa foram divulgados os resultados referentes à percepção dos gestores escolares. Os dados relativos aos professores serão apresentados no segundo semestre desse ano. Reportagem Thaís Antônio.
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2: O Brasil abre mais de 70 mil vagas de emprego com carteira assinada em maio.
3: O destaque ficou com o setor de serviços, responsável por mais da metade dos novos postos de trabalho.
2: Resultado do novo CAGED, divulgado hoje pelo Ministério do Trabalho e Emprego.
3: Nos últimos 12 meses, o saldo é a criação de mais de 1 milhão de vínculos formais.
11: Em maio deste ano, foram criados 72.960 postos de trabalho com carteira assinada no país, de acordo com dados do novo CAGED, Cadastro Geral de Empregados e Desempregados. Os cinco grandes grupamentos de atividades econômicas registraram saldos positivos no mês, sendo que o maior crescimento foi no setor de serviços.

0: serviços. Apesar disso, o desempenho para o mês foi inferior ao dos anos anteriores. O ministro do Trabalho e Emprego, Luiz Marinho, falou dos impactos da política internacional na economia brasileira e destacou que o Brasil tem conseguido, ainda assim, permanecer com resultados positivos.
1: Mas não podemos esquecer também das tarifas e do efeito guerra que criou um transtorno danado no mercado global. Felizmente, nós estamos conseguindo manter a economia positiva. Não fosse os mais em ordem de 500 novos mercados abertos, seguramente as consequências teriam sido muito, muito maior do que foi para a economia brasileira. Isso levou com que a gente consiga estar gerando empregos e estarmos no menor índice de desemprego da história do Brasil.
0: No acumulado do ano, o mercado gerou pouco mais de 767 mil novas vagas, um crescimento de 1,6%, alcançando um estoque de 47.877.000 vínculos formais de trabalho na economia. Nos últimos 12 meses, no recorte entre junho de 2025 e maio de 2026, o saldo é de 1.132.000 novos empregos com carteira assinada gerados no país. Reportagem Natália Koslick.
2: E destaque para a criação de empregos formais de brasileiros que fazem parte do CadÚnico.
3: Do total de vagas ocupadas de janeiro a abril, mais de 87% são de pessoas em situação de vulnerabilidade, que integram programas sociais do governo do Brasil.
2: Entre os beneficiários do Bolsa Família, o saldo de emprego chegou a mais de 438 mil postos, o que representa 62,6% do total.
3: As informações são do Ministério do Desenvolvimento e Assistência Social, Família e Combate à Fome.
2: O ministro da Secretaria-Geral da Presidência da República, Guilherme Boulos, defendeu mais uma vez o fim da escala 6x1 hoje, durante o programa Bom Dia, Ministro, produzido pela empresa Brasil de Comunicação.
3: Em entrevista a emissoras de rádio, Boulos disse que a pauta precisa avançar no Congresso.
4: Nós estamos falando de dar tempo de descanso para as pessoas. Nós estamos falando de tirar milhões de brasileiros da exaustão, de garantir que possam ter mais tempo com a sua família. Não foi por acaso que essa pauta ganhou força. Não foi por acaso que essa pauta tomou as redes sociais, tomou as ruas. É porque é uma pauta que ela significa um grito de liberdade para o trabalhador brasileiro.
2: Boulos disse ainda que o governo do Brasil está comprometido com os direitos de motoristas e entregadores que trabalham por aplicativos.
3: Os financiamentos de motos pelo Move Brasil poderão ser contratados a partir do dia 13 de julho.
2: As inscrições para o ENAMED, o Exame Nacional de Avaliação da Formação Médica, foram prorrogadas até quarta-feira, dia 1º de julho.
3: O novo prazo também vale para os pedidos de atendimento especializado e de uso do nome social.
2: As provas estão marcadas para o dia 13 de setembro.
3: O exame é obrigatório para estudantes que estão concluindo o curso de medicina e inscritos pelas instituições de ensino.
2: As inscrições devem ser feitas exclusivamente pelo sistema disponível em enamed.inep.gov.br.
3: E essas foram as notícias do Governo do Brasil.
2: A realização da Secretaria de Comunicação Social da Presidência da República.
3: Com produção da empresa Brasil de Comunicação.
2: Fica agora com as notícias do Poder Judiciário e do Congresso Nacional. Boa noite.
3: Boa noite para você e até amanhã.
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7: Em cumprimento à decisão do STF, grupo criado para aperfeiçoar o sistema remuneratório da magistratura realiza primeira reunião.
8: STJ define que pensão por morte e auxílio reclusão a menores de 16 anos não retroagem se pedido é posterior ao prazo legal.
7: Trabalhadores portuários avulsos vão poder ter as horas de descanso entre uma jornada de trabalho e outra flexibilizada.
8: Boa noite, eu sou Marcela Luiza.
7: E eu sou Walter Lima.
8: O presidente do Supremo Tribunal Federal e do Conselho Nacional de Justiça, o ministro Edson Fachin, abriu hoje os trabalhos do grupo criado para aperfeiçoar o sistema remuneratório da magistratura em cumprimento à decisão do Supremo Tribunal Federal.
7: A primeira reunião foi no Conselho Nacional de Justiça. Marta Ferreira.
9: O grupo tem a atribuição de analisar questões relacionadas à remuneração da magistratura, com foco na uniformização, padronização, transparência e previsibilidade das parcelas remuneratórias, além de propor soluções normativas voltadas à superação de obstáculos identificados na aplicação do sistema constitucional de remuneração. O grupo terá prazo de 180 dias para concluir as atividades.
8: O ministro Flávio Dino, presidente da primeira turma do STF, apresentou na sessão desta terça-feira um balanço das atividades do colegiado no primeiro semestre de 2026.
7: A turma realizou 37 sessões, sendo 10 presenciais e 27 virtuais, e julgou 3.973 processos.
8: Já o ministro Gilmar Mendes, presidente da segunda turma do Supremo Tribunal Federal, apresentou um balanço dos trabalhos do colegiado durante a gestão dele, iniciada em agosto do ano passado. A sessão marcou o encerramento da presidência do decano da Suprema Corte, que será sucedido pelo ministro Luiz Fux.
7: Em 15 sessões presenciais e 42 sessões virtuais ordinárias e 4 extraordinárias, o colegiado julgou 8.740 processos. O ministro Gilmar Mendes reforçou ainda o compromisso da turma com a proteção dos direitos e das garantias individuais na análise de processos de natureza penal.
8: Pensão por morte e auxílio reclusão para menores de 16 anos de idade não retroagem se o pedido para os benefícios for feito após o prazo legal.
7: Esse entendimento foi firmado pelo STJ em recurso repetitivo e, com isso, deve orientar juízes e tribunais de todo o país. Fátima Uchoa.
10: De acordo com a relatora na primeira sessão do STJ, ministra Maria Tereza de Assis Moura, a alteração feita pela Lei 13.846 de 2019 passou a prever o pagamento retroativo dos valores se o pedido for feito em até 180 dias após o óbito, no caso de pensão por morte, e após a prisão, no caso de auxílio reclusão. Fora do prazo, o pagamento vai retroagir apenas à data do pedido no INSS. A ministra ainda destacou que, se o fato aconteceu antes de 18 de janeiro de 2019, a norma nova não se aplica, ainda que o benefício tenha sido requerido na vigência da mudança legislativa.
8: Trabalhadores portuários avulsos vão poder ter as horas de descanso entre uma jornada de trabalho e outra flexibilizadas.
7: Diferente da contratação regular, esses profissionais se oferecem para trabalhar de acordo com a demanda nos portos. Rocine Gomes.
11: A decisão por flexibilizar a interjornada da categoria foi definida hoje no Tribunal Superior do Trabalho. Para que ocorra essa alteração, sindicatos, administradoras e o Ministério Público alinharam 8 fatores. Dentre eles, eventos climáticos, insuficiência de trabalhadores e atraso do navio. A próxima etapa é definir numa nova audiência o valor da hora extra que será pago se o portuário tiver um descanso inferior às 11 horas entre uma jornada e outra.
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8: Uma boa noite.
7: E até amanhã.
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12: Eu sou Marluce Ribeiro.
13: E eu sou Humberto Pinheiro.
12: E estes são os destaques de hoje do Jornal do Senado, que começa agora.
13: Senado começa a discutir PEC dos agentes de saúde e de edemias.
12: Comissão aprova restrição a ultraprocessados em cantinas escolares.
13: Avança a inclusão de educação financeira nos currículos dos ensinos fundamental e médio.
12: Boa noite.
13: Boa noite.
12: Refrigerantes, salgadinhos e outros alimentos ultraprocessados podem perder de vez o espaço nas escolas.
13: avançou no Senado uma proposta que proíbe a venda e a publicidade desses produtos nas instituições de ensino e determina que as cantinas ofereçam ao menos uma opção de lanche saudável. O repórter Rodrigo Rezende explica.
14: A publicidade e a venda de alimentos ultraprocessados ou com alto teor de calorias, gordura saturada, gordura trans, açúcar livre e sal podem ser proibidas em estabelecimentos de ensino. Esse é o objetivo de proposta do senador Jacques Wagner, do PT da Bahia, aprovada pela Comissão de Educação. O projeto, relatado pela senadora doutora Eudócia, do PSDB de Alagoas, ainda aponta que as cantinas deverão oferecer para consumo, diariamente, pelo menos uma opção de lanche que contribua para a saúde dos escolares e que valorize a cultura alimentar local. Para a doutora Eudócia, essa é uma questão que envolve saúde, aprendizagem e qualidade de vida dos estudantes.
15: Porque não adianta o PNAE estabelecer com nutricionistas, com colegas que têm responsabilidades de promover alimentação saudável nas nossas crianças e adolescentes e, de uma forma contrária, nós temos dentro dessa escola cantinas que vendem alimentos que não são saudáveis.
14: As cantinas ainda deverão disponibilizar, pelo menos, uma opção de alimento ou preparação e uma opção de bebida aos estudantes que tenham necessidades alimentares especiais, tais como diabetes, doença celíaca, intolerância à lactose e outras alergias. Fica ainda proibida nas escolas de educação infantil que atendem crianças menores de 2 anos a oferta de preparações ou produtos que contenham açúcar. A proibição da publicidade nas escolas inclui a promoção dos produtos por meio do patrocínio de atividades escolares, inclusive extracurriculares, divulgação de apresentações especiais e distribuição de brindes ou prêmios. A proposta segue para análise da Comissão de Assuntos Sociais.
12: E seguiu para o plenário a proposta que determina o ensino de educação financeira nas escolas.
13: Segundo o texto aprovado hoje na Comissão de Educação do Senado, o assunto deverá ser tratado de forma articulada em outras matérias do currículo escolar. Repórter Márcio Maturana.
16: Alunos do ensino fundamental e do ensino médio podem passar a receber educação financeira, segundo um projeto aprovado pela Comissão de Educação e Cultura, que segue para a votação no plenário do Senado. O relatório foi lido pelo senador Humberto Costa, do PT de Pernambuco.
17: Em um país marcado por elevados índices de endividamento das famílias e por uma cultura em que o diálogo sobre finanças permanece com frequência um tabu nos diversos ambientes, inclusive o doméstico, a escola assume papel relevante na disseminação de competências financeiras básicas.
16: Pelo projeto, a educação financeira fica incorporada à Lei de Diretrizes e Bases da Educação Nacional como um tema transversal. Isso significa que não vai ser criada uma disciplina específica, mas o assunto vai ser tratado de forma articulada em outras matérias do currículo.
12: O senador Humberto Costa, do PT de Pernambuco, criticou o excesso de publicidade das bets durante as transmissões da Copa do Mundo. Segundo ele, a divulgação intensa das apostas esportivas incentiva os jogos de azar, com impactos negativos, especialmente para crianças e adolescentes. O parlamentar também citou a investigação aberta pela Secretaria Nacional do Consumidor sobre a publicidade das empresas durante o torneio.
13: Humberto Costa defendeu regras mais rígidas para o setor e lembrou que apresentou um projeto de lei que prevê o aumento da idade mínima dos apostadores para 21 anos, limites à publicidade e medidas para evitar o superendividamento. A proposta está em análise na Comissão de Transparência e Defesa do Consumidor.
18: A paixão pelo esporte, pelo nosso futebol, não pode ser associada e confundida com esse câncer social que são as apostas promovidas pelas bets.
12: Na mesma linha, o senador Eduardo Girão, do Novo, do Ceará, defendeu regras mais rígidas para as plataformas de apostas esportivas e afirmou que apoiaria uma proposta para proibir as bets no país.
13: Segundo ele, os prejuízos envolvem endividamento, problemas de saúde mental e impactos sobre as famílias.
19: É um assunto que transcende muito eventuais divergências do campo da direita, da esquerda, contra governo e a favor do governo. É humanidade. Se o governo Lula fizer a proibição, encaminhar um projeto para proibir, eu sou o primeiro a votar e parabenizar o presidente por esta medida.
12: Os soldados da borracha, trabalhadores recrutados para extrair látex na Amazônia durante a Segunda Guerra Mundial, podem passar a receber um abono natalino.
13: O benefício foi aprovado pela Comissão de Assuntos Econômicos em decisão terminativa. Se não houver recurso para análise no plenário, a proposta seguirá para a Câmara dos Deputados. A repórter Marcela Cunha traz mais informações.
20: A proposta beneficia os seringueiros recrutados pelo governo brasileiro para trabalhar na Amazônia durante a Segunda Guerra Mundial, na extração de látex. Eles já têm direito a uma pensão de 2 salários mínimos por mês e passariam a receber em dezembro uma espécie de 13º no mesmo valor. Para o relator senador Alan Rick, do Republicanos do Acre, a medida corrige uma desigualdade, já que o bônus de fim de ano só era pago aos pracinhas, os militares que lutaram em campos de batalha na Itália.
21: O seringueiro tinha que sair com seu terçado, de madrugada com a sua poronga na cabeça, que era a lanterna do seringueiro, com a sua espingarda para se proteger das onças e dos outros bichos. Eles se esforçaram, lutaram para produzir a borracha para o esforço de guerra do Brasil na Segunda Guerra Mundial.
20: Entre 1943 e 1945, cerca de 60 mil brasileiros, principalmente jovens do Nordeste, foram levados para a Amazônia para produzir borracha para os aliados. O autor da proposta, senador Confúcio Moura, do MDB de Rondônia, disse que o impacto financeiro da medida é inferior a R$1.500.000 por ano.
12: E o Senado Federal iniciou hoje as discussões sobre a proposta de emenda à Constituição que estabelece o direito à aposentadoria diferenciada aos agentes comunitários de saúde e aos agentes de combate às endemias.
13: A PEC ainda regulamenta o vínculo funcional da categoria. Repórter Douglas Castilho.
22: Na prática, a proposta estabelece a idade mínima de 57 anos para mulheres e 60 anos para homens, condicionada à comprovação de 25 anos de tempo de contribuição e de efetivo exercício profissional, com regras de transição para os agentes que já ingressaram no serviço público ou estejam em atividade. O texto também assegura a estabilidade, vedando a contratação temporária ou terceirizada desses profissionais, salvo na hipótese de emergências em saúde pública. O relator da proposta, senador Irajá, do PSD do Tocantins, ressaltou a importância da PEC, relembrando a atuação dos agentes na pandemia de Covid-19.
23: Se não fosse a atuação dos nossos agentes de saúde, nós teríamos ultrapassado a casa de milhões de brasileiros que teriam morrido naquela tragédia. Sem contar o trabalho dioturno que os agentes fazem, a saúde preventiva nas famílias.
22: O texto determina ainda que a União prestará assistência financeira aos estados e municípios para compensar o aumento das despesas com essas aposentadorias. O senador Irajá chegou a propor um rito especial para a votação, em que a decisão final seria tomada hoje. Mas o presidente do Senado, a quem cabe a última palavra, ponderou que o rito tradicional seria o mais indicado, mantendo a discussão em 5 sessões de primeiro turno e mais 3 em segundo turno e 2 votações.
12: E seguiu para a sanção presidencial o projeto que autoriza a venda e o uso de sprays de pimenta para a defesa pessoal de mulheres. A proposta também cria um Programa Nacional de Capacitação sobre o uso do item e os limites da legítima defesa.
13: Mulheres maiores de 18 anos poderão adquirir o spray e adolescentes de 16 a 18 anos com a autorização dos responsáveis. O texto seguiu para a sanção presidencial. Mais detalhes sobre esse projeto você acompanha ao longo da programação da Rádio Senado.
12: Edição de Paula Groba e trabalhos técnicos de João Lira, o Jornal do Senado fica por aqui. Acompanhe agora as notícias da Câmara dos Deputados. Boa noite.
13: Boa noite e até amanhã.
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25: Comissão aprova série de atividades para informar população sobre fibromialgia.
26: Relator de propostas sobre faturamento dos microempreendedores individuais quer incluir reajuste automático anual no texto.
25: E aumento do faturamento dos MEIs deve ser debatido pelo plenário.
27: Boa noite.
0: Aprovada a proposta que estabelece atividades para conscientizar a população sobre fibromialgia. A repórter Paula Bittar acompanhou a votação e explica mais sobre essa doença e o texto aprovado.
1: A Comissão de Constituição e Justiça da Câmara aprovou uma proposta que cria ações de conscientização sobre a fibromialgia. A fibromialgia é uma síndrome que se caracteriza por dores generalizadas, principalmente na musculatura. Também pode causar fadiga, distúrbios no sono, alterações de memória e atenção. Ansiedade, depressão e alterações intestinais podem ainda acometer os pacientes. Segundo a Sociedade Brasileira de Reumatologia, a doença é relativamente comum e afeta cerca de 2 a 3% da população brasileira. A incidência é maior em mulheres entre 30 e 50 anos. A proposta insere as ações na lei que criou o Dia Nacional de Conscientização e Enfrentamento da Fibromialgia, comemorado anualmente em 12 de maio. O texto aprovado estabelece que durante o mês de maio será realizada a campanha Maio Roxo de conscientização sobre a fibromialgia. A campanha incluirá, entre outros pontos, a publicação de informações em redes sociais e sites em linguagem simples e acessível sobre dor crônica, fibromialgia, direito a tratamento adequado, acesso à assistência farmacêutica e benefícios de práticas integrativas e complementares e o incentivo à educação continuada para profissionais de saúde, com foco no atendimento humanizado, no diagnóstico precoce e no tratamento adequado. Durante a discussão do texto na comissão, o deputado Pompeu de Matos, do PDT do Rio Grande do Sul, ressaltou o caráter silencioso da fibromialgia e a necessidade da tomada de ações.
2: Essas pessoas não estão sozinhas. A doença é silenciosa, mas nós estamos vendo, ouvindo, acolhendo, sentindo a manifestação dessas pessoas, elas não são isoladas no mundo. E quanto mais nós avançarmos no sentido de reconhecer, de apoiar, de fazer o enfrentamento, melhor será o tratamento, o amparo e a proteção a essas pessoas.
1: A proposta que cria ações de conscientização sobre a fibromialgia já pode seguir para análise do Senado, a menos que haja recurso para votação pelo plenário da Câmara. Da Rádio Câmara, de Brasília, Paula Bittar.
3: Segurança Pública.
1: Delegado Palumbo, do Podemos de São Paulo, solicita a aprovação de seu projeto para extinguir a progressão de regime a presos. Critica a lentidão na votação de outras propostas que buscam acabar com o auxílio reclusão e as saídas temporárias e cobra o endurecimento de leis penais.
0: Na opinião de delegado Palumbo, a segurança pública eficaz exige a união dos três poderes, o fim das audiências de custódia e o apoio às guardas municipais. Para ele, a falta de punições rigorosas penaliza diretamente o trabalhador que fica exposto à violência urbana diariamente.
1: Ranieri Paulino, do PL, lamenta a morte do engenheiro civil Rubens Fernando da Costa Filho, morto a tiros em Guarabira, na Paraíba. O deputado presta solidariedade aos familiares e amigos da vítima e defende a rápida apuração do caso pelas autoridades competentes.
0: No entendimento de Ranieri Paulino, o episódio reforça a necessidade de promover a cultura da paz e o enfrentamento de todas as formas de violência. Segundo o parlamentar, o caso mobiliza a população paraibana em torno do pedido por justiça.
3: Relações Exteriores.
1: Helder Salomão, do PT do Espírito Santo, critica declarações e iniciativas atribuídas a integrantes da família Bolsonaro nas relações com os Estados Unidos. Ele alega que medidas como a defesa de tarifas sobre produtos brasileiros e ataques ao PIX contrariam a soberania do país.
0: Helder Salomão sustenta que representantes públicos devem priorizar a defesa dos interesses do Brasil nas relações internacionais. Segundo o parlamentar, a atuação política deve estar voltada à proteção da economia nacional e ao fortalecimento das instituições brasileiras.
1: Chico Alencar, do PSOL do Rio de Janeiro, presta solidariedade à população da Venezuela afetada por um terremoto. O deputado defende a mobilização da comunidade internacional para apoiar os milhares de atingidos.
0: Chico Alencar também exalta a assistência do Brasil ao país vizinho e acrescenta que a cooperação internacional tem função importante na reconstrução das áreas afetadas. Segundo ele, a solidariedade deve orientar a resposta a qualquer crise humanitária.
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6: Transportes.
1: Nas palavras de Jorge Araújo, do PP da Bahia, as obras de mobilidade urbana e serviços públicos do governo estadual não têm atendido às expectativas da população. O deputado cita a implantação do VLT de Salvador e reclama da demora na conclusão do projeto.
0: Jorge Araújo também aponta problemas nas áreas da saúde e da infraestrutura rodoviária da Bahia. Segundo o parlamentar, é necessário ampliar os investimentos para melhorar o atendimento na rede pública de saúde e as condições das estradas que cortam o estado.
1: Ricardo Maia, do MDB, celebra a liberação de R$ 66 milhões para a construção do primeiro viaduto do Sertão da Bahia, viabilizada pelo DENIT, e que vai ligar Heliópolis a Cícero Dantas. Segundo ele, a obra reforça o compromisso do Executivo Federal em melhorar a vida das pessoas.
0: Ricardo Maia também anuncia a entrega de um hospital de câncer em Alagoinhas e de vans de saúde para as cidades de Fátima, Ribeira do Pombal, Tucano e Jeremoabo. Os repasses têm origem nas emendas destinadas pelo parlamentar para socorrer pequenos municípios baianos.
1: Durante viagem ao norte e noroeste de Mato Grosso, Rodrigo Dazaeli, do PL, relata que cidadãos apontaram dificuldades em vários setores. Entre elas, ele cita que a condição ruim das rodovias atrapalha a logística e impede o desenvolvimento regional.
0: Rodrigo Dazaeli também cobra maior agilidade na liberação de licenças ambientais para obras de infraestrutura. Segundo o parlamentar, a burocracia atrapalha atividades produtivas e prejudica a população.
6: Economia.
1: Benedita da Silva, do PT do Rio de Janeiro, destaca o lançamento do programa Desenrola Adimplentes, do governo federal. A deputada informa que a iniciativa permite que trabalhadores com dívidas de até R$ 15 mil e histórico de pagamentos em dia tenham acesso à renegociação de crédito com juros reduzidos.
0: Benedita da Silva também ressalta o FIES empreendedor, voltado a estudantes que quitaram regularmente o financiamento estudantil. Ela entende que a medida amplia o acesso ao crédito para a abertura de pequenos negócios e incentiva o empreendedorismo.
1: Messias Donato, do União do Espírito Santo, condena o anúncio de mais de R$ 520 milhões em publicidade e propaganda, afirmando que o investimento visa mascarar a falta de resultados do governo positivos nas áreas de segurança pública e saúde.
0: Em sua leitura, o Brasil passa por uma instabilidade tributária e sofre um desgaste crescente no cenário internacional. De acordo com Messias Donato, o setor produtivo, especialmente o agronegócio, também está desamparado, resultando em impactos negativos para a economia nacional.
1: Pastor Henrique Vieira, do PSOL do Rio de Janeiro, questiona o patrimônio do líder religioso Edir Macedo e a expansão de seu grupo empresarial. Para o deputado, é necessário acompanhar a apuração sobre possíveis irregularidades e garantir transparência na gestão desses recursos.
0: Segundo o pastor Henrique Vieira, o crescimento de conglomerados econômicos ligados a instituições religiosas exige fiscalização. Ele afirma que a defesa das investigações não representa um ataque à fé, mas uma forma de preservar a credibilidade das instituições religiosas.
1: Bom Gás, do PT do Rio Grande do Sul, defende a proibição das bets no Brasil, sob o argumento de que as apostas online podem levar ao vício e ao endividamento das famílias. O deputado lembra que a chamada ludopatia é reconhecida pela Organização Mundial da Saúde como um transtorno.
0: Bom Gás aponta que proposta apresentada pela bancada do PT proíbe a oferta, a promoção e a exploração de apostas de cota fixa no país. Ele explica que o texto também prevê o bloqueio de acessos, a remoção de aplicativos e a interrupção de fluxos financeiros ligados às bets.
1: Jorge Guetem, do Republicanos de Santa Catarina, defende a atualização dos limites de faturamento do MEI, das microempresas e das empresas de pequeno porte. Para ele, a defasagem da legislação tem levado empreendedores a perderem benefícios mesmo sem aumento real de renda.
7: O limite de faturamento do MEI permanece congelado em R$ 81 mil desde 2018. Nesse intervalo, a inflação corroeu significativamente o poder de compra do empreendedor brasileiro. Em termos reais, muitos faturam praticamente o mesmo que faturavam anos atrás, mas são tratados pela legislação como se tivessem enriquecido. Atualizar esse teto não significa criar privilégios. Significa apenas restabelecer o valor real originalmente previsto para essa categoria.
0: Jorge Guetten acredita que a proposta facilita a transição entre regimes tributários, amplia a possibilidade de contratação e reduz a informalidade. Ele também argumenta que a medida fortalece o empreendedorismo, estimula a geração de empregos e diminui a burocracia.
1: E o deputado Jorge Guetten também participou de um encontro no Ceará em que representantes do setor produtivo defenderam o reajuste automático anual do MEI. O repórter Murilo Souza acompanhou o evento que fez parte do programa Câmara pelo Brasil.
5: Representantes do setor produtivo cearense defenderam a criação de um mecanismo de reajuste automático para o teto de faturamento do microempreendedor individual, o MEI. A proposta foi apresentada durante seminário promovido em Fortaleza pela Comissão Especial da Câmara dos Deputados, que analisa o aumento do limite anual de faturamento da categoria. Hoje, o teto é de R$ 81 mil reais por ano e está congelado desde 2018. Para empresários e entidades, a falta de atualização pela inflação prejudica milhares de pequenos empregos e pode estimular a informalidade. O relator da proposta, deputado Jorge Guetten, do Republicanos de Santa Catarina, afirmou que vai incluir no parecer um mecanismo de correção anual do teto do MEI. Segundo ele, já existe entendimento com o governo para elevar o limite de faturamento de R$ 81 mil para R$ 130 mil por ano e permitir a contratação de mais um funcionário. Jorge Guetten também anunciou que o relatório vai prever uma medida para reduzir os impactos da eventual mudança nas regras da jornada de trabalho sobre micro e pequenas empresas. Pela proposta, empresas que precisarem contratar novos funcionários durante a transição terão isenção da contribuição previdenciária desses trabalhadores por 2 anos.
7: Nós queremos incluir no nosso relatório uma forma de mitigar o impacto que vai causar, principalmente nos pequenos negócios, essa alteração da jornada e da escala. Então, nós queremos, no mínimo por 2 anos, que quando a empresa tiver que contratar mais funcionários por causa da mudança da escala da jornada, que ela tenha isenção da contribuição previdenciária.
5: As sugestões apresentadas no seminário de Fortaleza serão incorporadas ao relatório final do projeto, que ainda será votado pela comissão especial antes de seguir para a análise do plenário da Câmara. A reunião faz parte do programa Câmara pelo Brasil, que faz reuniões estaduais para discutir assuntos que estão na pauta do Parlamento. Da Rádio Câmara de Brasília, Murilo Souza.
0: O aumento no faturamento dos MEIs deve ser debatido pelo plenário da Câmara. Uma proposta do Executivo sobre o tema foi entregue pelo presidente Luiz Inácio Lula da Silva ao presidente da Câmara, Hugo Mota, ontem.
1: A entrega da proposta ocorreu durante encontro no Palácio do Planalto. Segundo Mota, o texto do governo amplia o limite do MEI para R$ 110 mil já no próximo ano e R$ 140 mil em 2028. O aumento pode ser debatido em comissão geral no plenário amanhã. A repórter Silvia Munhato tem as informações.
6: O presidente da Câmara, deputado Hugo Mota, do Republicanos da Paraíba, anunciou a pauta do plenário para esta semana, ainda sem alguns projetos que ele considera importantes, mas que dependem de acordo entre os líderes partidários.
8: Porque nós queremos votar o projeto que aumenta o valor de faturamento dos MEIs, dos microempreendedores individuais, nós queremos votar o projeto que regulamenta a inteligência artificial, nós queremos votar o projeto da misoginia e tantos outros temas que são muito importantes e de interesse das bancadas aqui da casa.
6: A correção dos limites de faturamento de pequenas empresas vem sendo negociada com o governo, mas deve entrar no debate de plenário em sessão solene, em homenagem ao Dia das Micro e Pequenas Empresas, marcada para quarta-feira. Já o projeto que pune a misoginia ou o ódio contra mulheres não tem consenso entre os líderes, como explicou o líder da oposição, deputado Cabo Gilberto Silva, do PL da Paraíba.
9: Primeiro que o texto aprovado no Senado Federal está péssimo em vários pontos. E posteriormente não foi atendida as solicitações da bancada feminina da oposição e nesse tema. Obviamente, eu, como líder da oposição, tenho que obedecer estritamente a elas e daí não teve acordo.
6: A deputada Talíria Petroni, do PSOL do Rio de Janeiro, vice-líder do PSOL, diz que a oposição quer penas mais específicas para o crime de misoginia, com garantias para a liberdade religiosa.
10: A Constituição já prevê liberdade religiosa, então, mas há um desejo da bancada da extrema-direita em especial de garantir, no meu entendimento, a liberdade para agredir mulheres, porque nem no âmbito das igrejas, nem no espaço de culto, é possível agredir mulheres. Isso não é um tema de esquerda ou direita, é um tema que tem a ver com dignidade das mulheres brasileiras.
6: A pauta do plenário para essa terça-feira conta com um requerimento de urgência para o projeto que reduz a área de proteção ambiental da Baleia Franca, em Santa Catarina. Entre os projetos estão o que institui o Programa Nacional de Assistência Integral às Pessoas com Epilepsia e o que autoriza a instalação em todo o território nacional de câmeras de reconhecimento facial nas estações ferroviárias e rodoviárias. Outro projeto amplia o controle sanitário e as punições para fraudes e publicidade enganosa em torno dos suplementos alimentares. Também pode ser votado o projeto que trata do tempo máximo de espera para atendimento de crianças e adolescentes no sistema de saúde. O plenário ainda pode votar uma proposta de emenda à Constituição que permite que a entidade de representação de municípios de âmbito nacional possa propor ação direta de inconstitucionalidade e ação declaratória de constitucionalidade. Da Rádio Câmara de Brasília, Silvia Minhato.
26: As informações sobre o resultado das votações de hoje estarão na edição de amanhã.
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25: Otone de Paula, do PSD do Rio de Janeiro, presta solidariedade à ex-primeira-dama Michele Bolsonaro e à senadora Damaris Alves diante de críticas e ataques públicos. O deputado condena as declarações dirigidas às duas lideranças políticas e pede mais respeito no debate público.
26: Otone de Paula avalia que divergências envolvendo integrantes do campo conservador podem enfraquecer a atuação da oposição ao longo do ano. De acordo com o parlamentar, é necessário preservar a unidade política e evitar conflitos que prejudiquem o debate democrático.
25: Charles Fernandes, do PSD da Bahia, registra a comemoração dos 40 anos do Rotary Club de Guanambi e a posse da nova diretoria da entidade. Ele destaca a trajetória da instituição e a sua atuação contínua em ações voltadas ao desenvolvimento da comunidade.
26: Charles Fernandes relata que, ao longo de 4 décadas, o Rotary promoveu iniciativas nas áreas de saúde, educação e assistência social. O deputado também menciona o passeio ciclístico que a organização promove para arrecadar recursos destinados a projetos beneficentes.
14: Cultura.
25: Aloísio Mendes, do Republicanos, parabenizou São Pedro dos Crentes pela realização da 15ª Cavalgada, ocorrida entre os dias 27 e 28 de junho. Na avaliação do parlamentar, o evento contou com o maior público já registrado e se consolidou como a maior festa do sul do Maranhão.
26: Aloísio Mendes agradeceu a recepção que recebeu na cidade, elogiou a gestão municipal pela organização da festa, cumprimentou as lideranças regionais presentes e reforçou que vai continuar apoiando o município para manter o alto padrão das festividades e o desenvolvimento local.
25: Termina agora o jornal Câmara dos Deputados, produzido pela Rádio Câmara, com trabalhos técnicos de Everson Urani e a
11: 20 horas em ponto.
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1: 20 horas e 16 minutos.
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3: 20 horas e 36 minutos.
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2: 20 horas e 57 minutos.
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3: As vacinas são uma proteção invisível, com certeza. Você sabia que a sinomose ainda é uma das maiores causas de mortes de cães no Brasil? O curioso é que ela também é totalmente evitada com a vacinação. Sem vacina, o risco é enorme e quando os sintomas aparecem, muitas vezes já é tarde. A vacina não é somente uma obrigação de calendário, é um ato silencioso de proteção e amor. Um simples gesto hoje pode garantir muitos anos de vida saudável do seu pet.
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